0: John D, Bala Bala 2026. Falei pra você que esse bloco aqui era especial? Sensacional. Teve o Modern Talking Disco Airmen, Modern Talking Stale, né? Que é o Modern Talking atual, com dois outros integrantes muito parecidos com os originais aí, entre a voz e tudo, só que com essa roupagem moderna pra 2026. Erasure, Little Respect e Lorena Lua com No Sono na Senhora. Essa música foi sucesso lá nos anos 80 e tá de volta aí na versão 2026, ficou legal demais. Vamos a um rápido intervalo e já voltamos com mais Planeta Eurodisco.
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0: Vamos lá, senhoras e senhores, para o último bloco do nosso Planeta Eurodisco. E hoje, como é final de semana, é Dia das Mães de domingo, né? Então eu resolvi fazer aqui um especial de músicas nacionais remixadas para você. Para você curtir, é de arrepiar, tá? Uma super sequência de remixes nacionais. Vamos começar com Labelle de Jour, clássico do Alceu Valença, linda versão. Vai ter também a Miss Lene, lá dos anos 70, a garotinha que com 16 anos encantou o Brasil cantando disco music, só que na versão atual. Lulu Santos remix Toda Forma de Amor e Rita Lee Buana. Tudo isso para você nesse bloco, para fechar com chave de ouro o nosso Planeta Eurodisco de hoje. Pronto.

0: Rita Lee, Remix, Buana, fechando aqui o nosso Planeta Mix de hoje. Teve também Lulu Santos, Toda Forma de Amor, Miss Lene dos anos 70, remixada para 2026, e a versão super Deep House de Labelle de Ju com Alceu Valença. Tenho certeza que você gostou aí desses remixes nacionais que encerram o nosso programa hoje. Semana que vem tem mais Planeta Eurodisco com MC Carlos Canton. Aquele super abraço para você e até a semana que vem, se Deus quiser.
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1: Tapiroá FM informa. Hora certa.
3: 21:34.
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Encerramos juntos mais um horário na programação da nossa BBN, a rede de rádio difusão bíblica. Nós oramos, nós cantamos, nós aprendemos com excelentes programas. Muito obrigado pela sua participação, ouvindo este ministério e intercedendo pela BBN. Que Deus abençoe você onde quer que esteja. Um grande abraço do seu amigo Mário Sérgio e continue aqui junto conosco.

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1: Solidão entre jovens reforça papel da saúde social no bem-estar. Infarto sem aviso, falta de ar, enjoo e suor frio também podem ser sinal de emergência cardíaca. Como o consumo diário de aveia em flocos afeta os níveis de colesterol LDL e ajuda a prevenir o acúmulo de gordura nas artérias. Especialistas destacam que o conceito de bem-estar vai além da saúde física e mental, incorporando a chamada saúde social, ligada à capacidade de construir relações significativas. Essas conexões influenciam diretamente o equilíbrio emocional e até o funcionamento do corpo. A psicóloga Rosane Fialho afirma que vínculos genuínos com apoio e pertencimento são essenciais. O tema ganha força diante das mudanças do comportamento social, impulsionando pelo uso crescente das redes sociais. Apesar da hiperconectividade, especialistas alertam que interações digitais não substituem relações presenciais. Segundo Rosane Fialho, vínculos online tendem a ser mais superficiais e podem aumentar a sensação de isolamento. A solidão crônica pode causar ansiedade, depressão e até problemas físicos, como distúrbios do sono e doenças cardiovasculares. O problema se agrava entre jovens que deixam a casa dos pais para estudar, enfrentando a perda da rede de apoio e a necessidade de reconstruir vínculos. Ambientes como residenciais e estudantis podem favorecer a convivência e estimular relações mais profundas. Especialistas recomendam investir em conexões significativas, manter vínculos antigos e criar rotinas de interação. Uma nova diretriz da Sociedade Brasileira de Cardiologia alerta que o infarto nem sempre começa com dor intensa no peito, como no imaginário popular. Sintomas como falta de ar, náusea, suor frio, tontura e exaustão também podem indicar emergência cardíaca. O documento reforça a importância de reconhecer sinais típicos e atípicos rapidamente. O objetivo é reduzir atrasos no diagnóstico e aumentar as chances de sobrevivência. Segundo o Ministério da Saúde, o infarto é a principal causa de mortes no país, com até 400 mil casos por ano. Especialistas alertam que esperar sintomas clássicos pode atrasar a busca por atendimento. O tempo de resposta é decisivo para evitar sequelas graves e salvar vidas. Grupos como mulheres, idosos e pessoas com diabetes podem apresentar sintomas menos típicos, o que exige ainda mais atenção. A recomendação é procurar ajuda imediata diante de sinais súbitos e fora do padrão, como dor irradiada, falta de ar e mal-estar intenso. O atendimento rápido pode preservar o músculo cardíaco e aumentar as chances de recuperação. Ignorar os sinais ou esperar melhora espontânea pode trazer consequências graves. O consumo diário de aveia em flocos tem efeito direto na redução do colesterol LDL, conhecido como colesterol ruim, graças à presença da fibra solúvel beta-glucana. Essa substância forma um gel no intestino que ajuda a capturar parte da gordura antes que ela seja absorvida pelo organismo. Com isso, diminui a quantidade de colesterol que chega às artérias. A prática é apontada como aliada importante na prevenção de doenças cardiovasculares.
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2: 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Romanos 8:6. Porque a inclinação da carne é morte, mas a inclinação do espírito é vida e paz. Mais uma vez, Romanos 8:6. Porque a inclinação da carne é morte, mas a inclinação do espírito é vida e paz. 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
1: 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Ouça agora esta verdade bíblica. Na mensagem à igreja de Laodiceia, nós lemos: eis que estou à porta e bato. Se alguém ouvir a minha voz e abrir a porta, entrarei e cearei com ele e ele comigo. Confira em Apocalipse capítulo 3. Você provavelmente já ouviu o seu pastor usar este versículo como parte de um apelo evangelístico. No entanto, o contexto aqui nos mostra que esse é um convite feito a uma igreja. Opa, será o caso que aqui existe uma incoerência? Como que Jesus pode estar do lado de fora a bater? Afinal, estamos a falar de uma igreja. Na verdade, aqui não há nenhuma incoerência, porque infelizmente, como diz o apóstolo Paulo, quem não tem o Espírito de Cristo não pertence a ele. Tem muita gente boa dentro de igrejas que nunca receberam a Jesus pela fé como Salvador e Senhor. Não basta acreditar em Deus, é preciso ter uma experiência pessoal com Jesus. Como diz o texto bíblico, não mais eu, mas Cristo vive em mim. No dia de hoje, Jesus está a bater na porta, no coração de muitas pessoas religiosas, mas que não têm a certeza da salvação. Você já o recebeu? Já abriu a sua vida para ele? Faça isso e você irá experimentar a alegria da salvação, a alegria de um Deus vivo na sua vida. Eu sou Eduardo Steibel e termino com uma palavra dos Salmos: o Senhor é bom e a sua misericórdia dura para sempre.
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Boa noite, obrigado pela companhia e audiência. Eu sou seu amigo Aurélio Campos e vamos juntos até amanhã às 6 da manhã, nesta noite de sábado, hoje dia 9 de maio. Obrigado por estar conosco e que Deus abençoe a sua vida.

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nós ouvirmos aqui na BBN pessoas que dizem que foram salvas a partir da leitura de um cartão convite. É verdade, o testemunho é verdadeiro. Eu recebi um cartão convite, cheguei em casa ali e entreguei minha vida a Cristo. 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

0: Lemos em 2 Coríntios 5:15: e ele morreu por todos, para que os que vivem não vivam mais para si, mas para aquele que por eles morreu e ressuscitou. Bem-vindo ao programa Ecos do Calvário, com o pastor James Nash. A nossa oração é que ao abrir a palavra de Deus, você seja desafiado e motivado a viver uma vida frutífera para o Senhor.
1: É meu grande desejo ter uma vida espiritual bem-sucedida. Viver agradando e agradecendo a Cristo é o meu maior alvo. Se eu tivesse 1000 anos, creio que não poderia fazer tudo o que eu queria para meu Senhor e Salvador. Ele é tudo para mim. Ele mostrou o seu grande amor por mim, morrendo na cruz, que era o meu lugar, e o que tenho feito por Ele. Um dos motivos em trabalhar para Cristo, vivendo da melhor maneira possível, é porque Ele me salvou e não fez nenhuma cobrança e nem troca pelo presente divino que Ele me deu. Cristo me ofereceu o presente de vida eterna. É dom de Deus, não vem de nós e muito menos por nossas obras. Fomos criados para as boas obras, não pelas boas obras. Vou usá-las para engrandecer e agradecer a Cristo o que fez por mim. Em Filipenses 2, temos visto o segundo passo para ter uma vida cristã bem-sucedida. Vimos, na última lição, o maior exemplo possível, Cristo. Nesta lição, veremos como podemos exemplificar a Cristo e também duas testemunhas que se mostraram bons exemplos. Em Filipenses 2:12, encontramos um princípio necessário para crescimento espiritual, que é: seja fiel a Deus, quando alguém está olhando ou não. Veja o verso 12. De sorte que, meus amados, do modo como sempre obedecestes, não como na minha presença somente, mas muito mais agora na minha ausência, efetuai a vossa salvação com temor e tremor. Veja a confiança que Paulo mostrou aos filipenses. Ele não mandou ser fiel na sua ausência. Ele pediu que continuassem o que já estavam fazendo, vivendo a salvação. O grande problema com muitos é que são levados pela amizade e não pelo amor de Cristo. No verso 13, Paulo mostrou que é Deus que faz a obra interior, segundo a vontade dele. E, portanto, eles deviam comprovar, dando testemunho no exterior. Paulo disse no verso 13: porque Deus é o que opera em vós tanto o querer como o efetuar, segundo a sua boa vontade. E no verso 14, ele deu uma série de atributos de um salvo maduro. Vamos ler sem muitos comentários, pois as palavras são bem compreensivas. Fazei todas as coisas, sem murmurações, nem contendas. Estas palavras não precisam de uma grande explicação. São simples e diretas. Se sabemos o que Deus espera de nós, salvos, então façamos. E não devemos esperar que outros façam, porque é um dever de todos. Verso 15 também é de fácil entendimento. O difícil é ter a coragem de vivê-lo. Preste atenção às palavras. para que vos torneis irrepreensíveis e sinceros, filhos de Deus imaculados no meio de uma geração corrupta e perversa, entre a qual resplandeceis como luminares no mundo. Qual é a palavra neste verso que é difícil de entender? Irrepreensível significa ser perfeito, sem falta ou culpa. O primeiro significado da palavra sincero é sem mistura. E outros significados são inocente, simples e manso. O salvo deve viver como um filho de Deus, sem defeito, no meio desse mundo perverso e cheio de corrupção. Não há nada difícil nesta frase: resplandeceis como luminares no mundo. Ou seja, não devemos apagar a nossa luz como cristãos, e sim fazê-la brilhar cada dia mais no mundo. Verso 16 nos mostra dois motivos pessoais de Paulo para a igreja viver, obedecendo a palavra de Deus, que diz: retendo a palavra da vida, para que no dia de Cristo eu tenha motivo de gloriar-me, de que não foi em vão que corri, nem em vão que trabalhei. Essas palavras são bem similares às que ele escreveu em Hebreus 13, verso 17. Obedecei a vossos guias, sendo-lhes submissos, porque velam por vossas almas, como quem há de prestar contas delas, para que o façam com alegria e nem gemendo, porque isso não vos seria útil. Paulo queria dizer que o seu esforço não foi gasto em vão. Paulo, tendo mostrado como eles podiam viver como Cristo, deu o exemplo do jovem Timóteo, que era bem conhecido por eles. Veja como Paulo descreveu seu filho na fé. Ora, espero no Senhor Jesus enviar-vos em breve Timóteo, para que também eu esteja de bom ânimo, sabendo as vossas notícias, porque nenhum outro tenho de igual sentimento, que sinceramente cuide do vosso bem-estar, pois todos buscam o que é seu, e não o que é de Cristo Jesus. Mas sabeis que provas deu ele de si, que como filho ao Pai, serviu comigo a favor do Evangelho. Paulo testemunhou da fidelidade, compaixão, sentimento de Cristo do jovem Timóteo. No verso 20, ele disse que não havia outro como Timóteo, que cuidasse da sua vida espiritual e do povo da igreja, pois Paulo não tinha outro de sentimento igual. Que sentimento? O mesmo que ele tinha descrito nos versos 3 e 5 deste mesmo capítulo. Paulo disse que não havia igual a Timóteo na maneira que cuidava do bem-estar da igreja em Filipos. Parabenizou a Timóteo e criticou outros ao redor quando ele disse que todos buscavam os seus próprios interesses, sem pensar nos outros, mas que Timóteo buscava o interesse de Cristo e de sua obra. Precisamos acrescentar algum comentário nesta frase? Não precisamos fazer comentários. Precisamos imitar o jovem Timóteo. Daí ele falou sobre Epafrodito, um bom exemplo na igreja. Talvez os filipenses precisassem de outro exemplo como Timóteo, em como viver o mesmo sentimento de Cristo. E Paulo deu o exemplo de Epafrodito, um homem membro da igreja em Filipos. Vamos ler alguns versos no capítulo 2, começando em verso 25. Julguei, contudo, necessário enviar-vos Epafrodito, meu irmão e cooperador e companheiro nas lutas, e vosso enviado para me socorrer nas minhas necessidades, porquanto ele tinha saudades de vós todos e estava angustiado por teres ouvido que estivera doente. Pois de fato esteve doente e quase à morte, mas Deus se compadeceu dele, e não somente dele, mas também de mim, para que eu não tivesse tristeza sobre tristeza. Recebei-o, pois, no Senhor, com todo o gozo, e tende em honra a homens tais como ele, porque pela obra de Cristo chegou até as portas da morte, arriscando a sua vida para suprir-me o que faltava do vosso serviço. No verso 25, Paulo mostrou a firmeza na obra de Deus em Roma. Ele o chamou de irmão e cooperador. De mangas arregaçadas, Epafrodito trabalhava com Paulo. Não pensava no fato que Paulo era prisioneiro, como os apóstolos não se preocupavam em ser identificado com Cristo, o crucificado. Epafrodito era um companheiro nas lutas contra as hostes de Satanás. A palavra enviado neste verso é a palavra apóstolo. Epafrodito era um missionário da igreja, escolhido por ela para viajar como sua representante, com o fim de ajudar Paulo no campo missionário. As igrejas da época tinham os seus missionários. Esta palavra fala de um representante escolhido, treinado, equipado e enviado oficialmente para uma obra determinada. Missionário não é um cargo qualquer da igreja, como muitos hoje. Houve os 12 apóstolos ou enviados de Cristo, um cargo que morreu com os 12. Os missionários das igrejas não tinham a autoridade de Cristo, mas sim da igreja, e mantinham contato com ela e eram submissos a ela. Epafrodito seguia o exemplo de Timóteo e de Paulo. Ele estava doente quase até a morte, mas ele não desistiu da obra. E Deus o abençoou pela firmeza na obra. Paulo disse que Epafrodito arriscou a sua própria vida pela obra de Deus. E no verso 29, Paulo, enviando de volta à igreja, mandou que a igreja não somente o honrasse, mas a todos que tinham o mesmo sentimento pela obra de Deus. O que tudo isso nos diz? Quem quer amadurecer na vida cristã tem que fazer algumas decisões. Uma dessas é ter o mesmo sentimento e pensamentos que houve em Cristo Jesus em relação à obra de Deus. Jesus orou: meu Pai, se é possível, passe de mim este cálice. Todavia, não seja como eu quero, mas como tu queres. Mateus 26:39. Cristo, que se fez carne, esvaziou-se de certos atributos, se humilhando à morte, disse: não como eu quero, mas como tu queres. Paulo disse que para ele o viver era Cristo e o morrer era lucro. E no livro de Romanos, capítulo 14, verso 8, ele disse: pois se vivemos, para o Senhor vivemos. Se morremos, para o Senhor morremos. De sorte que, quer vivamos, quer morramos, somos do Senhor. Quer crescer na sua vida espiritual? Então engrandeça a Cristo no seu corpo. e tenha o mesmo modo de pensamento e sentimento de Cristo, como Paulo, Timóteo e Epafrodito. Seja firme até o fim, cada vez mais crescendo e cada vez mais honrando e glorificando a Cristo com a sua vida. E até o nosso próximo programa, que Deus lhe abençoe.
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talvez neste momento você esteja cansado, preocupado, enfrentando lutas e desafios na vida. O apóstolo Paulo entendeu que viver para Cristo é o maior propósito da vida. Cada dia se torna uma oportunidade de amar, perdoar, servir e glorificar a Deus. Cristo é aquele que transforma as lágrimas em aprendizado, dores em crescimento e fraquezas em testemunho. A vida com Cristo não é sem lutas, mas é infinitamente maravilhosa do que sem Ele. Porque, para mim, o viver é Cristo e o morrer é ganho. Filipenses 1:21. Assim diz a palavra de Deus.

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1: Enfezamento do milho reforça a necessidade de manejo integrado para evitar perdas de até 70%. Seu corpo tem hora certa para tudo, a ciência do ritmo circadiano e o impacto na saúde e desempenho diário. Qual a causa da asma? A cigarrinha do milho continua sendo uma das maiores ameaças aos produtores brasileiros, atuando como principal vetor do complexo de enfezamentos. A praga dissemina fitoplasmas e vírus que podem comprometer severamente a produtividade das lavouras. O inseto não nasce infectado, mas ao se alimentar de plantas doentes, passa a transmitir patógenos que causam prejuízos históricos no campo. Sem o devido controle, os danos podem resultar em perdas de até 70%. Da produção, dependendo da pressão da infestação. Para mitigar esses riscos, o manejo integrado deve começar antes mesmo da semeadura, priorizando a eliminação de plantas voluntárias que servem de reservatório. A escolha de cultivares tolerantes e o tratamento de sementes com tecnologias de alta sistemicidade são passos cruciais para a proteção inicial. Além disso, o plantio dentro da janela ideal ajuda a evitar populações migrantes que elevam as chances de infecção generalizada. O corpo humano segue um roteiro interno rigoroso, comandado pelo nosso relógio biológico, que organiza desde o pico de atenção mental até a eficiência digestiva. A ciência da cronobiologia revela que órgãos e hormônios trabalham em ciclos de aproximadamente 24 horas, ajustados principalmente pela luz e pela escuridão do ambiente. Ignorar essa cadência natural pode resultar em cansaço persistente, queda de desempenho cognitivo e distúrbios metabólicos graves ao longo do tempo. Praticamente todas as células possuem relógios internos coordenados pelo núcleo supraquiasmático, o verdadeiro maestro dessa orquestra fisiológica. Estudos mostram que o desalinhamento entre o relógio central e os periféricos, causado por luz artificial ou sono irregular, gera disritmia circadiana. Esse fenômeno aumenta o risco de resistência à insulina, ganho de peso e doenças cardiovasculares, afetando especialmente trabalhadores em turnos noturnos. A asma afeta cerca de 300 milhões de pessoas no mundo e tradicionalmente é descrita pela medicina como uma inflamação crônica das vias aéreas. Até então, acreditava-se que o estreitamento pulmonar era causado exclusivamente pelos leucotrienos, substâncias liberadas pelos glóbulos brancos em resposta a alérgenos. Esse entendimento norteou o desenvolvimento da maioria dos medicamentos atuais, focados em interromper a reação química que os pulmões. Contudo, novas evidências sugerem que o mecanismo da doença pode ser mais complexo do que se imaginava anteriormente. Pesquisadores da Universidade Reserva Case Western descobriram a existência de pseudoleucotrienos, moléculas geradas por uma via química diferente da convencional. Enquanto os leucotrienos surgem de processos enzimáticos, essas novas moléculas são criadas quando o radical cais livres adicionam oxigênio aos lipídios no organismo.
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3: Como vai você? Vivemos fazendo escolhas, algumas simples, outras importantes. Mas todas afetam nossas vidas, de uma forma ou de outra. Para o bem ou para o mal. O homem na história a seguir não sabia como escolher entre fazer a coisa certa e fazer as coisas do seu próprio jeito. E se viu fazendo escolhas erradas. Então, um belo dia ele teve a chance de manter sua palavra e sua decisão o levou a um lugar onde seu coração, mente e vida tiveram as algemas quebradas. 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Tão gratuito quanto o presente de uma vida nova, dada por aquele que veio buscar e salvar os perdidos. 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
4: O que você vai querer, Alberto? Uma cerveja geladinha?
5: Não, nada disso. Eu queria saber se você pode me arrumar algum dinheiro e colocar na conta do meu marido.
4: Isso é um pouco errado.
5: Eu sei, mas os nossos filhos estão precisando de comida e eu não tenho dinheiro para comprar.
4: Me deixa ver aqui quanto o Raul tá me devendo.
5: Ele vai receber o pagamento sexta-feira.
4: Ok, Alberto. Posso emprestar R$25.
5: Obrigada, isso vai ajudar.
4: Espero que o Raul não se importe.
5: Ele vai estar tão bêbado quando você lhe der a conta que ele nem vai notar.
3: O homem da nossa história cresceu em meio a muitas dificuldades e privações, resultado do alcoolismo do seu pai. Sem outro modelo como padrão para sua vida, ele começou a seguir os passos do pai. Esta é a história de como essa trajetória sem esperança foi interrompida e dada uma reviravolta, colocando-o no caminho certo. É a verdadeira história de Arthur Emsbell, agora em Algemas Quebradas.
6: Nasci em 18 de maio de 1938, em Mansfield, Ohio, o sexto de 9 filhos. A bebida do meu pai manteve nossa família na pobreza. Houve um tempo em que 7 de nós, ainda crianças, morávamos com mamãe e papai em um apartamento de 2 quartos, em cima de uma cervejaria. Tínhamos que passar todo o bar, entre todos os bêbados, para chegar ao banheiro. E a vida ficava especialmente difícil no Natal.
7: Gostaria de ter algumas decorações de verdade, em vez dessas tampas de lata.
6: Gostaria de ter alguns presentes de verdade para colocar debaixo dessa árvore.
7: Sonhador, continue sonhando.
6: Se eu tivesse dinheiro, eu compraria algo bom para a mamãe no Natal.
7: Se você tiver dinheiro, papai gastaria com bebida.
6: Pois é, acho que você tem razão. Aos 11 anos, comecei a beber escondido, quando meu pai e meu tio traziam para casa. Então, na minha adolescência, comecei a cuidar da minha sobrinha, enquanto a minha irmã e o marido dela saíam para as noitadas. Seguindo a tradição da família, eu usava seus cigarros e cerveja. Meu irmão, Tom, já estava seguindo o exemplo de papai.
2: Ô Tom, você está bêbado de novo.
8: E daí? Isso é problema meu.
2: Por que você quer destruir sua vida?
8: Cala a boca, a vida é minha.
2: Não entra aí, você vai acordar as crianças.
8: Ai, que ódio. Saia do meu caminho. Eu não preciso de uma mãe mandona me dizendo o que tenho que fazer.
2: Ô Tom!
9: Menino, não fale assim com a sua mãe.
8: Ai, fica fora disso, seu velho.
9: Espera aí que eu vou te ensinar a falar comigo.
8: Ai!
2: Raul, pare! Deixa ele sair antes que você mate ele! Pare!
10: A vida em casa sempre foi difícil. Eu odiava ver mamãe lutando para botar comida na mesa e tentar manter a paz na família quando alguém estava bêbado. A vida fora de casa era um esforço constante para burlar as regras. Quando eu tinha 15 anos, o fato de beber e fumar já estavam escancarados e eu estava fora de controle. Um dia, eu fiquei corajosamente na frente do colégio fumando e com isso violando a política da escola. Então fui suspenso e não pude voltar sem a presença do meu pai.
9: Não tenho tempo para ficar indo à escola com um garoto cabeça dura.
10: Ah, é uma regra estúpida, pai.
9: Bem, vou levá-lo de volta agora mesmo.
10: Eu fui suspenso por 3 dias.
9: 3 dias? Eu tô afim de te dar uma surra.
10: Ai, pai, a escola é uma perda de tempo em todos os sentidos.
2: Ô, Arthur, eu estou tão decepcionada com você. Você está sempre dando trabalho.
10: Eu continuei a me rebelar durante todo o período do ensino médio. E na minha formatura, no último semestre, eu estava na corda bamba.
2: O que eles disseram, Arthur?
10: Meu orientador disse que estava faltando só uma disciplina para eu me formar.
2: Certamente eles devem passar algum trabalho para você fazer.
10: Ele disse que eu deveria fazer a leitura do projeto.
2: Espero que você passe.
10: Ele disse que o professor daquela turma passaria qualquer um. Naquela aula, sentei e li vários gibis, mas me formei. Por causa da minha pouca educação, eu tinha poucas perspectivas de emprego. Então, me alistei na marinha. Pouco tempo depois disso, uma garota muito bonita mudou-se para o bairro. E todos os caras ficaram interessados nela.
8: Ei, tu viu a Janete?
10: Pois é. Que nocaute, hein? Eu adoraria sair com ela.
8: Você pode esquecer essa ideia. Paulo já está namorando com ela.
10: É, eu sei. Mas ela é bonita demais pro Paulo.
8: Bela maneira de falar sobre seu melhor amigo. Você acha que é mais bonito que ele?
10: Eu só acho que ela é a garota certa pra mim.
8: Isso nunca vai acontecer. Eu aposto R$25 com você que você não consegue um encontro com ela.
10: Fechado. Decidi ganhar os R$25 e disse ao meu amigo Paulo que Janete estava arruinando nossa amizade. Ele mordeu a isca e a deixou abandonada enquanto estavam conversando numa lanchonete. E eu estava lá para consolá-la e paguei a conta. Então, começamos a namorar e nos apaixonamos imediatamente.
11: Você e seus amigos são demais. Você realmente fez isso?
10: Pois é, Janete. Quando nós queríamos ir ao cinema, um de nós pagava para entrar. E então se escorava na porta lateral. E deixava o resto da turma entrar por trás.
11: Espertinho você, hein? Você tem sorte de nunca ter sido pego.
10: Sempre fomos tão pobres, Janete. Quando eu era criança, a única vez que recebi um brinquedo foi quando o meu tio Luiz veio nos visitar. Eu era o favorito dele. E ele me levava a uma loja de 10 centavos para comprar alguma bugiganga.
11: Isso é triste, Arthur.
10: Sim, mas é a realidade.
11: Lamento ter que trazer minhas irmãs nos nossos encontros. Meus pais são muito rígidos.
10: Não, tudo bem. Eu só me preocupo em ter que deixá-la aqui quando eu for para a marinha.
11: Você vai quando?
10: Começo o treinamento básico daqui a 2 semanas. Eu nunca estive longe de casa na minha vida, Janete. Eu nunca nem saí de Mansfield. Eu nem sei como será. Fui à base naval de Great Lakes para o treinamento básico. Assim que cheguei na marinha, um outro amigo começou a namorar com a Janete. Eu não estava preparado para enfrentar as disciplinas da marinha e os pensamentos de perder a Janete quase me deixaram doido. Depois de algumas sessões com um psicólogo, me foi concedida uma dispensa honrosa para que eu pudesse ir para casa e me recuperar emocionalmente.
11: Você está melhor, Arthur?
10: Sim. Estou melhor agora que voltei para você. sabe? Eu odiava estar tão longe de você.
11: O que você vai fazer?
10: Vou arranjar um emprego em algum lugar. Preciso começar a economizar dinheiro para nos casarmos assim que você se formar.
11: Meu pai está preocupado com o nosso relacionamento.
10: E por quê?
11: Sua família tem uma reputação de beber muito e ele tem medo de que você faça o mesmo.
10: Se preocupe não, Junete. Eu te amo e vou cuidar de você.
11: Eu sei, Arthur. Eu confio em você.
10: Consegui um emprego na siderúrgica com o pai da Janete e uma semana depois que ela terminou o ensino médio, nos casamos. O casamento, no entanto, não fez com que eu abandonasse meu hábito de beber. Muitas vezes, na sexta-feira, eu levava meu salário direto para os bares, sem sequer ir para casa. Eu bebia até uma da manhã e depois cambaleava bêbado para casa, como meu pai. Quando a Janete engravidou, o padrão era o mesmo. A Sexta-feira Santa veio e não fez diferença nenhuma para mim.
11: Eu sabia que você faria isso, seu irresponsável.
10: O quê?
11: Voltar pra casa bêbado. Hoje é Sexta-feira Santa, sabia?
10: Ah, Janete. Você leva a vida muito a sério.
11: Nada é sagrado pra você, não é?
10: Sai! Tira a mão do meu bolso. O que que você tá fazendo?
11: Procurando ver se ainda tem dinheiro. Tem uma consulta médica na segunda-feira e preciso de R$55.
10: Oh, esqueci disso, Janete.
11: Arthur, você me deixa louca. Um canivete e chaves é tudo que sobrou. Quando você vai crescer? Hoje é domingo de Páscoa. Deveríamos ir à igreja.
10: Mas por quê? Nós nunca vamos nos dias normais.
11: Logo seremos pais, Arthur. Há uma maneira certa de criar os filhos. E eu quero fazer isso direito. Não vai doer se você for comigo.
10: Você ainda tá brava comigo?
11: Eu não estou feliz. Não sei o que farei para arranjar o dinheiro amanhã. Ai.
10: Qual é o problema?
11: Estou sentindo uma dor terrível nas costas. Ai.
10: Acha que o bebê está vindo?
11: Talvez. Seja melhor eu ir para o hospital.
10: Ah, afinal, você não vai nem precisar dos R$55, né? Eu estava brincando porque eu não estava ciente da crise que se aproximava. Uma crise que nos testaria severamente e mudaria nossas vidas para sempre.
12: Senhor Arthur?
10: Sim, doutor, sou eu.
12: Você ganhou uma menina, mas tem um problema.
10: Um problema? Mas que tipo de problema?
12: Ela nasceu com uma fenda no rosto.
10: E isso é ruim, doutor?
12: Sim, o estado dela é grave. A parede externa do seu nariz não está formada.
10: E eu posso vê-la?
12: Sim, eu só queria te preparar porque vai ser um choque quando você a ver. A enfermeira avisará quando todos os outros pais tiverem saído da área de visualização do berçário. E então você poderá ir e ver o seu bebê.
10: Mais tarde, fiquei sozinho na janela do berçário, olhando para minha filha. Lágrimas rolavam pelo meu rosto enquanto me perguntava o que ela poderia ser com um rosto tão deformado. Eu estava perdido em desespero quando um homem parou e ficou ao meu lado.
13: Com licença, jovem. Essa é a sua filha?
10: É sim.
13: Sou o pastor Alan. Você se importa se eu ficasse aqui e chorasse com você?
10: Não.
11: Você viu o bebê, Arthur?
10: Vi sim. Ai, meu Deus, é de partir o coração, Janete.
11: Eu queria te dar um bebê perfeito. O que eu fiz pra merecer isso?
10: Ai, Janete, o médico disse que eles vão operar em 6 semanas pra fechar a fenda.
11: Ela é nossa bebê, Arthur. E nós vamos amá-la, não importa o que aconteça.
10: Enquanto eu estava lá, sabe, um pastor veio e chorou comigo.
11: Sério?
10: Pois é, ele colocou o braço em volta do meu pescoço como um irmão. E chorou junto comigo. Ai, acho que eu nunca vou esquecer disso. A fissura da nossa filha era tão grave que os médicos tiveram que esperar 5 meses até que pudesse operar. Durante esse tempo, notamos que a maioria das pessoas evitava nossa filha.
6: A cirurgia dela durou mais de 9 horas e os médicos já estavam quase desistindo até que finalmente conseguiram fechar a fissura. Ela teve alta e foi para casa 2 dias depois, quando sua temperatura aumentou e ela começou a vomitar. Ela foi hospitalizada novamente e diagnosticada com um caso grave de vírus intestinal.
11: Doutor, por que ela tem um soro no tornozelo?
12: Tentamos colocar um em sua cabeça, mas as veias entraram em colapso. Então tive que fazer uma incisão no tornozelo e inserir a agulha diretamente na artéria.
6: O que mais ela pode aguentar?
12: Bem, eu tentei todos os antibióticos que existem, mas ela não está respondendo a nenhum deles. Se Deus não intervir, vocês precisam se preparar para perder esse bebê.
2: Oh, não, não!
6: Eu fiquei lá e silenciosamente orei. Meu Deus, se você curar minha filha, eu irei à igreja e começarei a viver para o Senhor. Algumas horas depois, Débora começou a melhorar. No final da semana, ela estava em casa conosco. Vários dias se passaram, até que um dia, eu estava no trabalho quando um dos cristãos que sempre falou de Jesus para mim veio para conversar.
14: Como está a Débora, Arthur?
6: Ela está bem melhor, mas ela perdeu alguns quilos. Ah, ela está tão fraca que parece mais um ratinho quando chora.
14: Você sabe, Arthur, agora que você tem um bebê, você precisa entregar sua vida a Jesus para que você possa liderar sua família nos caminhos de Deus.
6: Bruce, acho que isso é para mulheres e crianças e para os homens fracos.
14: Você poderia tentar e ver como está errado. Ouça, Arthur, por que você e Jeanette não venham a um piquenique conosco nesta sexta-noite? A nossa igreja está promovendo esse evento. Vamos nos encontrar no Parque Prospecto às 6.
6: Não, acho que não, Bruce.
14: Adoraríamos ver você e a sua família conosco. Se mudar de ideia, me avise.
6: Assim que ele se afastou, lembrei-me do voto que fiz a Deus. E argumentei que esta era a maneira de começar a cumprir minha obrigação com ele por salvar a vida de nossa filha. Então, eu concordei em ir e disse isso a Jeanette quando cheguei em casa.
11: Não vou, Arthur. Eu não conheço nenhuma dessas pessoas.
6: Eu já disse a ele que íamos.
11: Você deveria ter me perguntado primeiro.
6: Lembra que eu disse que fiz um voto a Deus? Bem, ele curou a nossa filha e é hora de honrá-lo.
11: Ainda um piquenique na igreja?
6: É só o começo.
14: Oi, Arthur, que bom que você veio.
6: Essa aqui é a minha esposa, a Jeanette.
14: Prazer em conhecê-la, Jeanette. E esta é a Débora? Posso segurá-la?
11: Claro.
14: Ei, todo mundo, venham ver o bebê milagroso. Deus vai trabalhar poderosamente em sua vida, querida.
11: Acho que Débora acabou de fazer a sua primeira amizade.
6: Sua simpatia e aceitação de nossa filha causaram um tremendo impacto em nós. Essas pessoas tinham algo que queríamos desesperadamente, e nós decidimos visitar a igreja deles no domingo.
13: A Bíblia diz em Apocalipse, capítulo 20, versículo 12: Vi também os mortos, grandes e pequenos, de pé diante do trono, e livros foram abertos. Outro livro foi aberto, o livro da vida. Os mortos foram julgados de acordo com o que tinham feito, segundo o que estava registrado nos livros. E a morte e o inferno foram lançados no lago de fogo. Esta é a segunda morte. E quem não foi encontrado escrito no livro da vida foi lançado no lago de fogo. Por causa do pecado de Adão, todos nós morremos. Mas se você aceitar Jesus como seu Salvador, você não tem que morrer uma segunda morte. Ele morreu em seu lugar, na cruz, para pagar a pena por seus pecados, para salvá-lo de passar a eternidade no lago de fogo. No capítulo 5 de João, versículo 24, Jesus disse: Eu afirmo a vocês que isso é verdade. Quem ouve as minhas palavras e crê naquele que me enviou, tem a vida eterna, e não será condenado, mas já passou da morte para a vida. Confie nele agora.
6: Sentado ao meu lado na igreja, minha esposa orou silenciosamente e recebeu Cristo como seu Salvador naquela manhã. mas eu ainda tinha dúvidas. À tarde, o pastor veio nos visitar.
13: Vim falar com você sobre Jesus. Você entende o plano de salvação, Arthur?
6: Na verdade, não, pastor. Mas seu sermão me fez perceber que eu estou indo para o inferno.
13: Deus fez a salvação muito simples para nós. Então ninguém poderia dizer que não entendeu. A Bíblia diz que somos todos pecadores, todos condenados à morte. A Bíblia diz em Romanos 6:23, porque o salário do pecado é a morte, mas o dom gratuito de Deus é a vida eterna por Jesus Cristo nosso Senhor. Então Jesus pagou o preço por nós. Você acredita que é um pecador?
6: Com certeza.
13: E você, Janete?
11: Pastor, orei para ser salva esta manhã, enquanto ouvi o seu sermão.
13: Louvado seja Deus. Então você é uma pecadora salva pela graça. Deixe-me explicar a graça de Deus, Arthur. Veja, ninguém pode se tornar bom o suficiente para o céu. Bom o suficiente para passar a eternidade com Deus. Então, ele tomou a iniciativa de nos tornar bons o suficiente. Deus, o Filho, que mora na luz, tornou-se homem e entrou nesse mundo escuro para nos salvar. A Bíblia diz em Romanos 5:8, mas Deus dá a prova do seu amor por nós, em que, enquanto éramos pecadores, Cristo morreu por nós. Foi um preço terrível a pagar, mas ele pagou de uma vez por todas. João capítulo 3, versículo 14 a 16 diz: da mesma forma como Moisés levantou a serpente no deserto, assim também é necessário que o Filho do Homem seja levantado, para que todo o que nele crê tenha vida eterna. Porque Deus tanto amou o mundo que deu seu Filho unigênito, para que todo aquele que nele crê não pereça, mas tenha vida eterna. Arthur, por que não dá um passo de fé?
6: Não me faria nenhum bem, pastor. Eu não posso viver a vida cristã. Eu sei que no próximo fim de semana eu estaria de volta nos bares.
13: Você está certo, Arthur. Você não pode viver a vida cristã por si mesmo. Mas se você confiar em Cristo, ele vai impedi-lo de cair. Deixe-me mostrar-lhe algo no livro de Judas. Aquele que é poderoso para impedi-los de cair e para apresentá-los diante da sua glória sem mácula e com grande alegria, ao único Deus nosso Salvador, sejam glória, majestade, poder e autoridade, mediante Jesus Cristo nosso Senhor, antes de todos os tempos, agora e para todo sempre. Amém. E isso é uma promessa de Deus. Você é salvo pela graça, e ele vai sustentá-lo por sua graça. Ele vai impedi-lo de cair e o Espírito Santo vai te ensinar.
6: Então, eu estou disposto a tentar.
13: Vamos nos ajoelhar aqui, e você diz ao Senhor com as suas próprias palavras que você quer ser salvo.
6: Senhor, eu sei que eu sou um pecador, mas eu acredito que você morreu para salvar os pecadores. Da melhor maneira que sei, estou pedindo que entre na minha vida e me salve. Quero viver para você, quero viver com você. Arthur Ames Bell tornou-se uma nova criatura em Cristo naquele dia, em 1961. Como eu parei de beber imediatamente, a notícia se espalhou rapidamente na siderúrgica que eu trabalhava, de que eu tinha recebido a Cristo.
15: Deus usou os problemas de sua filha para trazê-lo à salvação, Arthur.
6: É, eu posso ver isso agora.
15: Quando eu disse a outro trabalhador que você foi salvo, ele duvidou muito. De todas as pessoas para as quais ele testemunhou, ele disse que você era o caso mais impossível.
6: Pois é, eu não culpo por dizer isso. Mas aquele pastor que chorou comigo no hospital, ele disse que nada é impossível para Deus.
15: Foi Deus quem disse isso, Arthur. E é uma grande promessa.
6: É, eu acredito. E também acredito que ele vai me impedir de cair. Não foi difícil parar de beber. Deus tirou o desejo pela bebida, mas fumar cigarro foi um desafio maior. Vários meses depois da minha decisão de seguir a Cristo, peguei um resfriado e desenvolvi uma tosse terrível.
15: Eita, que tosse forte, Arthur. Mas escute, eu posso curar isso.
6: Rapaz, com certeza gostaria que você pudesse mesmo.
15: Bom, apenas me passe seu maço de cigarros.
6: Pra quê?
15: Entregue, Arthur. Obrigado. Pronto, cara, sua tosse está curada.
6: Espero que você não tente fazer isso com outros caras.
10: você pode acabar levando uma grande surra por esmagar o cigarro deles.
15: Vou pagar por eles, Arthur.
10: Sabe que não? Você me ensinou uma lição. Pela graça de Deus, parei de fumar naquele dia. A essa altura, meu pai também tinha parado de beber depois de passar por reabilitação. Mas ele tinha alguns equívocos sobre Deus que me preocupavam.
16: Aposto que você nunca pensou que beberíamos café juntos, em vez de cerveja.
10: É, pai, eu realmente nunca tinha pensado nisso.
16: Posso dizer que tenho muito mais dinheiro agora, e também me sinto melhor.
10: Eu não poderia ter parado de beber sem Deus.
16: Tive de aprender a confiar em um poder superior também.
10: Deus, ele é mais que um poder superior, sabe? Ele é o poder mais alto. A morte de Jesus nos redimiu de nossos pecados e nos oferece a vida eterna.
16: Cada pessoa deve decidir por si mesma o que é esse poder superior.
10: Mas você não precisa adivinhar, sabe? Deus se revelou na Bíblia por meio de Jesus Cristo. Jesus disse: eu sou o caminho, a verdade e a vida, ninguém vem ao Pai senão por mim. Isso não poderia ser mais claro.
16: Para você, talvez. Eu tenho minhas próprias ideias.
10: O senhor acredita que irá para o céu quando morrer?
16: Eu mudei minha vida, Arthur. Estou pronto para o céu.
10: Mas, pai, tudo que a reabilitação pode fazer por você é mandá-lo para o inferno sóbrio. As suas obras não levarão para o céu. Somos salvos somente pela graça.
16: Quem disse?
10: A Bíblia. Efésios, capítulo 2, versículo 8 e 9 diz: porque pela graça sois salvos, por meio da fé. E isso não vem de vocês, é dom de Deus. Não das obras, para que ninguém se glorie. A menos que você tenha o Espírito Santo vivendo em você, você não pode ir para o céu. Finalmente, em 24 de novembro de 1967, tive o privilégio de levar meu pai a Cristo. Minha filha Débora é professora cristã há quase 20 anos. Nosso filho Jeff é pastor desde 1987. A graça de Deus fez um milagre em nossa família através dessas gerações. Minha satisfação costumava vir de uma garrafa de bebida, mas agora, como diz a Bíblia, na terceira carta de João, capítulo 1, versículo 4, não tenho maior alegria do que ouvir que meus filhos andam na verdade.
3: A Bíblia diz em 2 Coríntios, capítulo 5, versículo 21, Deus tornou pecado por nós aquele que não tinha pecado, para que nele nos tornássemos justiça de Deus. Querido amigo, você pode receber o maior presente de todos os tempos, perdão e vida eterna, quando convidar o Senhor Jesus Cristo para morar em seu coração e na sua vida. Não há palavras especiais, nem lugar especial. Eis que agora é o tempo certo. Eis que agora é o dia da salvação. Se você precisar de ajuda para tomar essa decisão que mudará sua vida, entre em contato conosco. 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Este é o programa número 2713, versão brasileira 81. Participaram da história de Arthur Emsbell os seguintes atores:
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3: Tradução: Joelma Pontes. Revisão: Pedro Henrique. Direção: Lina Gossen e João Batista. Produção: João Lucas Barroso. Música: Ismael Duarte, Heriberto Silva e Wesley Silva. E eu sou Luiz Augusto. 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Ponte. 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
1: Pare de sofrer, truque simples para descascar ovos sem esforço. Atitudes que não devem ser cometidas se for convidado para ir à casa de alguém. Escolas podem ampliar transmissão de vírus respiratórios entre crianças. Especialistas revelaram técnicas simples para facilitar na hora de descascar ovos cozidos sem quebrar a clara. Entre as dicas estão usar bastante água na panela e colocar os ovos apenas quando a água já estiver fervendo. O objetivo é garantir um cozimento mais uniforme e evitar que a casca grude. Outra recomendação é evitar o tradicional banho de gelo logo após o cozimento dos ovos. Segundo especialistas, a água muito gelada faz a membrana interna aderir mais a casca, dificultando a remoção. O ideal é resfriar os ovos apenas em água fria por cerca de um minuto. Os especialistas também orientam guardar os ovos ainda com casca na geladeira por até uma semana. Ovos menos frescos costumam ser mais fáceis de descascar. Especialistas em etiqueta alertam que pequenos comportamentos podem causar desconforto ao visitar a casa de amigos. Entre os principais erros estão chegar muito cedo, atrasar demais ou permanecer além do horário combinado. Respeitar o tempo e a rotina do anfitrião é considerado essencial. Os especialistas também orientam evitar transformar a casa em ambiente de trabalho durante a visita. Atender ligações em voz alta, ignorar regras da residência e agir como se estivesse num hotel podem prejudicar o clima de hospitalidade. A colaboração com pequenas tarefas ajuda a manter a convivência agradável. Outro ponto importante é avisar restrições alimentares com antecedência para evitar constrangimentos na hora da refeição. Segundo especialistas, respeito, bom senso e educação fazem toda a diferença durante uma visita. Pequenas atitudes ajudam a tornar o encontro mais confortável para todos. Os casos de gripe quase dobraram no Brasil antes mesmo da chegada do inverno, segundo dados do Ministério da Saúde. Especialistas alertam que escolas e ambientes fechados favorecem a transmissão de vírus respiratórios entre crianças. O retorno precoce às aulas, ainda durante a recuperação, também contribui para espalhar as infecções. Médicos explicam que o uso de antitérmicos pode mascarar sintomas e criar uma falsa sensação de melhora. Entre as doenças mais comuns estão gripe, resfriado, bronquiolite, sinusite e pneumonia. Febre que não passa, dificuldade para respirar e cansaço em excesso são sinais que exigem avaliação médica. Especialistas recomendam que a criança permaneça pelo menos 24 horas sem febre antes de voltar para a escola. Vacinação e higiene das mãos em ambientes ventilados continuam sendo as principais formas de prevenção. O objetivo é reduzir o ciclo de transmissão dos vírus dentro das salas de aula. Especialistas alertam que hábitos saudáveis podem reduzir e muito o risco de acidente vascular cerebral, o AVC, o conhecido derrame. Médicos recomendam evitar o sedentarismo, o terrível cigarro, o álcool e a má alimentação. A pressão alta também foi apontada como o principal fator de risco para a doença. Os especialistas destacam ainda a importância de consultas médicas regulares para identificar problemas silenciosos, como hipertensão e colesterol elevado.
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2: As boas novas de Deus para você memorizar esta semana encontram-se em Provérbios 1, 8 e 9. 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

Início de um novo dia, hoje é domingo, dia 10 de maio de 2026, dia das mães. Um abraço à minha mãe, um beijo no coração dela, dona Arlessi, e um beijo a todas as mães do Brasil e do mundo. Que Deus abençoe a vida de cada uma delas. Você está na rede de rádio Difusão Bíblica? Vamos juntos até às 6 da manhã.

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0: que possamos fazer com nossas próprias forças para merecermos a vida eterna. Isso fica claro quando lemos Efésios capítulo 2, nos versos 8 e 9. Porque pela graça sois salvos, por meio da fé. E isto não vem de vós, é dom de Deus, não vem das obras, para que ninguém se glorie. Comparado ao peso do pecado que está ligado a nós desde o nascimento, nem mesmo uma vida de boas obras seria suficiente para pagar essa dívida. Mas é aí que a graça e amor de Deus por nós muda tudo. E quando Jesus nasce neste mundo e padece na cruz, ele nos trouxe então gratuitamente o pagamento pelos pecados e o lindo presente da vida eterna. Querido ouvinte, se você nunca orou a Deus pedindo perdão pelos seus pecados e crendo no nome santo de Jesus, hoje pode ser o dia da sua salvação, o dia que você terá seu nome escrito no livro da vida para toda a eternidade. 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
2: De maio. Vós servos, sujeitai-vos com todo temor aos senhores, não somente aos bons e humanos, mas também aos maus, porque é coisa agradável que alguém, por causa da consciência para com Deus, sofra agravos, padecendo injustamente. 1 Pedro 2, 18-19. Meditações sobre o livro de Jeremias. Leia Jeremias 27, 12 a 22. Jeremias, então, fala primeiro ao rei de Judá, em seguida aos sacerdotes. Em duas oportunidades, Nabucodonosor já havia tirado alguns dos utensílios do templo. Longe de devolvê-los, ele organiza um terceiro e último saque quando Zedequias e o remanescente de seu povo são levados cativos, segundo Crônicas 36, 7, 10, 18. Podemos pensar que o coração do povo estava afeiçoado a esses objetos mais por orgulho nacional do que como sendo um meio de oferecer adoração ao Senhor. Não é diferente hoje em dia. Muitas pessoas têm muita predileção pelas formas da religião chamada cristã, embora haja muito pouco interesse quanto ao servir a Deus segundo a sua vontade. Jeremias nunca deixa de pregar acerca da submissão à autoridade que o Senhor tem estabelecido, neste caso, a do rei da Babilônia, porque não há autoridade que não proceda de Deus, de modo que aquele que se opõe à autoridade resiste à ordenação de Deus. Romanos 13, 1 e 2. Quer sejam pessoas do governo, os magistrados, os pais ou patrões, mesmo que eles sejam duros e injustos. 1 Pedro 2, 18. Essa mensagem ainda se aplica a nós hoje. A profecia neste capítulo não termina sem que Deus anuncie que um dia ele mesmo se encarregará dos utensílios do templo e os devolverá ao seu lugar. Isto aconteceu em Esdras 1, 7, 7, 19.
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1: Motivos para você estar com excesso de gases. Silêncio pode trazer benefícios ao corpo e à mente, é o que indicam pesquisas. Imunoterapia antes da cirurgia pode evitar volta de câncer de cólon. O excesso de gases é uma condição comum que pode causar inchaço, desconforto e dores abdominais intensas no dia a dia. Na maioria das vezes, o problema está diretamente ligado aos hábitos alimentares, ao estilo de vida de cada um. A formação ocorre principalmente durante a digestão, quando bactérias intestinais fermentam resíduos de alimentos específicos. Entender as causas é o primeiro passo para reduzir o incômodo e melhorar a saúde digestiva de forma natural. Entre os principais motivos estão o ato de comer rápido demais e o consumo exagerado de bebidas gaseificadas ou até gomas de mascar. Alimentos que fermentam com facilidade e intolerâncias não diagnosticadas, como a lactose, também são vilões desse processo. Além disso, alterações na flora intestinal e até o estresse emocional podem desregular o funcionamento correto do sistema digestório. Manter uma mastigação lenta e observar quais itens do cardápio causam maior sensibilidade e ajuda a controlar a produção de gases. O silêncio deixou de ser apenas a falta de ruído para se tornar uma ferramenta terapêutica essencial na rotina moderna. Pesquisas recentes indicam que momentos de quietude ajudam a reduzir o estresse e a controlar a pressão arterial de cada um. Além disso, a ausência de barulho favorece a regeneração de células cerebrais, combatendo os efeitos da poluição sonora urbana. Especialistas afirmam que o cérebro precisa desses intervalos para se recuperar da hiperestimulação causada pelas notificações e pelo trânsito. A psicóloga Marilene Kedi explica que o silêncio funciona como um importante intervalo psicológico para a mente humana. Ele permite que o sistema nervoso saia do estado de alerta constante, promovendo o necessário reequilíbrio das emoções. Uma nova pesquisa da University College London indica que aplicar imunoterapia antes da cirurgia pode impedir o retorno do câncer de colo. O estudo acompanhou pacientes que receberam o tratamento por 9 semanas e não apresentaram a volta da doença após 3 anos. Essa abordagem ajuda o sistema de defesa do corpo a reconhecer e atacar as células cancerígenas de forma muito mais eficaz. O método foca em casos de estágio 2 ou 3. Onde o tumor possui alterações genéticas que facilitam o combate médico. Diferente da quimioterapia tradicional, o medicamento utilizado não ataca as células de crescimento rápido, mas estimula o próprio organismo a agir. A estratégia permite reduzir ou controlar o tumor antes mesmo da operação, oferecendo uma alternativa promissora para evitar futuras recidivas. Os cientistas monitoraram o sangue dos participantes para confirmar a ausência de DNA tumoral circulando durante todo o processo. Apesar de envolver um grupo específico de pacientes, os resultados superam a média de sucesso das operações seguidas apenas por quimioterapia comum.
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2: Boas novas de Deus para você memorizar esta semana encontram-se em Provérbios 1:8-9. 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Vamos ler novamente Provérbios 1:8-9. Filho meu, ouve a instrução de teu pai e não deixes o ensinamento de tua mãe, porque serão diadema de graça para tua cabeça e colares para o teu pescoço. 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
2: Lucas 20. Aconteceu que, num daqueles dias, estando Jesus a ensinar o povo no templo e a evangelizar, sobrevieram os principais sacerdotes e os escribas, juntamente com os anciãos, e o arguíram nestes termos:
3: Dize-nos, com que autoridade fazes estas coisas? Ou quem te deu esta autoridade?
2: Respondeu-lhes:
3: Também eu vos farei uma pergunta. Dizei-me, o batismo de João era do céu? Deus ou dos homens?
2: Então eles arrazoavam entre si.
3: Se dissermos do céu, ele dirá: por que não acreditastes nele? Mas se dissermos dos homens, o povo todo nos apedrejará, porque está convicto de ser João, um profeta.
2: Por fim, responderam que não sabiam. Então Jesus lhes replicou:
3: pois nem eu vos digo com que autoridade faço estas coisas.
2: A seguir, passou Jesus a proferir ao povo esta parábola.
3: Certo homem plantou uma vinha, arrendou-a a lavradores e ausentou-se do país por prazo considerável. No devido tempo, mandou um servo aos lavradores para que lhe dessem do fruto da vinha. Os lavradores, porém, depois de o espancarem, o despacharam vazio. Em vista disso, enviou-lhes outro servo. Mas eles também a este espancaram, e depois de o ultrajarem, o despacharam vazio. Mandou ainda um terceiro. Também a esse, depois de o ferirem, expulsaram. Então disse o dono da vinha: que farei? Enviarei o meu filho amado, talvez o respeitem. Vendo-o, porém, os lavradores arrazoavam entre si, dizendo: este é o herdeiro, matemo-lo para que a herança venha a ser nossa. E lançando-o fora da vinha, o mataram. Que lhes fará, pois, o dono da vinha? Virá, exterminará aqueles lavradores e passará a vinha a outros.
2: Ao ouvirem isto, disseram: tal não aconteça. Mas Jesus, fitando-os, disse:
3: que quer dizer, pois, o que está escrito? A pedra que os construtores rejeitaram, esta veio a ser a principal pedra angular. Todo o que cair sobre esta pedra ficará em pedaços, e aquele sobre quem ela cair ficará reduzido a pó.
2: Naquela mesma hora, os escribas e os principais sacerdotes procuravam lançar-lhe as mãos, pois perceberam que, em referência a eles, dissera esta parábola, mas temiam o povo. Observando-o, subornaram emissários que se fingiam de justos para verem se o apanhavam em alguma palavra, a fim de entregá-lo à jurisdição e à autoridade do governador. Então o consultaram, dizendo:
4: Mestre, sabemos que falas e ensinas retamente e não te deixas levar de respeitos humanos, porém ensinas o caminho de Deus segundo a verdade. É lícito pagar tributo a César ou não?
2: Mas Jesus, percebendo-lhes o ardil, respondeu:
3: mostrai-me um denário. De quem é a efígie e a inscrição?
2: Prontamente disseram:
4: de César.
2: Então lhes recomendou Jesus:
3: Dai, pois, a César o que é de César, e a Deus o que é de Deus.
2: Não puderam apanhá-lo em palavra alguma diante do povo, e, admirados da sua resposta, calaram-se. Chegando alguns dos saduceus, homens que dizem não haver ressurreição, perguntaram-lhe:
5: Mestre, Moisés nos deixou escrito que se morrer o irmão de alguém, sendo aquele casado e não deixando filhos, seu irmão deve casar com a viúva e suscitar descendência ao falecido. Ora, havia 7 irmãos. O primeiro casou e morreu sem filhos. O segundo e o terceiro também desposaram a viúva. Igualmente, os 7 não tiveram filhos e morreram. Por fim, morreu também a mulher. Esta mulher, pois, no dia da ressurreição, de qual deles será a esposa? Porque os 7 a desposaram.
2: Então lhes acrescentou Jesus:
3: Os filhos deste mundo casam-se e dão-se em casamento. Mas os que são ávidos por dignos de alcançar a era vindoura e a ressurreição dentre os mortos não casam nem se dão em casamento. Pois não podem mais morrer, porque são iguais aos anjos e são filhos de Deus, sendo filhos da ressurreição. E que os mortos hão de ressuscitar, Moisés o indicou no trecho referente à sarça, quando chama ao Senhor o Deus de Abraão, o Deus de Isaac e o Deus de Jacó. Ora, Deus não é Deus de mortos e sim de vivos, porque para ele todos vivem.
2: Então disseram alguns dos escribas: Mestre, respondeste bem. Dali por diante, não ousaram mais interrogá-lo. Mas Jesus lhes perguntou:
3: Como podem dizer que o Cristo é filho de Davi? Visto como o próprio Davi afirma no livro dos Salmos: Disse o Senhor ao meu Senhor: Assenta-te à minha direita, até que eu ponha os teus inimigos por estrado dos teus pés. Assim, pois, Davi lhe chama Senhor. E como pode ser ele seu filho?
2: Ouvindo-o todo o povo, recomendou Jesus a seus discípulos:
3: Guardai-vos dos escribas que gostam de andar com vestes talares e muito apreciam as saudações nas praças, as primeiras cadeiras nas sinagogas e os primeiros lugares dos banquetes. Os quais devoram as casas das viúvas e para o justificar fazem longas orações. Estes sofrerão juízo muito mais severo.
2: Lucas 21. Estando Jesus a observar, viu os ricos lançarem suas ofertas no gasofilácio. Viu também certa viúva pobre lançar ali 2 pequenas moedas e disse:
3: Verdadeiramente vos digo que esta viúva pobre deu mais do que todos. Porque todos estes deram como oferta daquilo que lhes sobrava. Esta, porém, da sua pobreza deu tudo o que possuía, todo o seu sustento.
2: Falavam alguns a respeito do templo, como estava ornado de belas pedras e de dádivas. Então disse Jesus:
3: Vedes estas coisas? Dias virão em que não ficará pedra sobre pedra que não seja derribada.
2: Perguntaram-lhe:
6: Mestre, quando sucederá isto? E que sinal haverá de quando essas coisas estiverem para se cumprir?
2: Respondeu ele:
3: Vede que não sejais enganados, porque muitos virão em meu nome dizendo: Sou eu. E também: Chegou a hora. Não os sigais. Quando ouvirdes falar de guerras e revoluções, não vos assusteis. Pois é necessário que primeiro aconteçam estas coisas, mas o fim não será logo.
2: Então lhes disse:
3: Levantar-se-á nação contra nação, e reino contra reino. Haverá grandes terremotos, epidemias e fome em vários lugares, coisas espantosas e também grandes sinais do céu. Antes, porém, de todas estas coisas, lançarão mão de vós e vos perseguirão, entregando-vos às sinagogas e aos cárceres, levando-vos à presença de reis e governadores por causa do meu nome. E isto vos acontecerá para que deis testemunho. Assentai, pois, em vosso coração de não vos preocupardes com o que haveis de responder. Porque eu vos darei boca e sabedoria a que não poderão resistir, nem contradizer todos quantos se vos opuserem. e sereis entregues até por vossos pais, irmãos, parentes e amigos, e matarão alguns dentre vós. De todos sereis odiados por causa do meu nome. Contudo, não se perderá um só fio de cabelo da vossa cabeça. É na vossa perseverança que ganhareis a vossa alma. Quando, porém, virdes Jerusalém sitiada de exércitos, sabei que está próxima a sua devastação. Então, os que estiverem na Judéia, fujam para os montes. Os que se encontrarem dentro da cidade, retirem-se. E os que estiverem nos campos, não entrem nela. Porque esses dias são de vingança para se cumprir tudo o que está escrito. Ai das que estiverem grávidas e das que amamentarem naqueles dias. Porque haverá grande aflição na terra e ira contra este povo. Cairão a fio de espada e serão levados cativos para todas as nações. E até que os tempos dos gentios se completem, Jerusalém será pisada por eles. Haverá sinais no sol, na lua e nas estrelas. Sobre a terra, angústia entre as nações em perplexidade por causa do bramido do mar e das ondas. Haverá homens que desmaiarão de terror e pela expectativa das coisas que sobrevirão ao mundo. Pois os poderes do céu serão abalados. Então se verá o Filho do Homem, vindo numa nuvem com poder e grande glória. Ora, ao começarem estas coisas a suceder, exultai e erguei a vossa cabeça, porque a vossa redenção se aproxima.
2: Ainda lhes propôs uma parábola, dizendo:
3: vede a figueira e todas as árvores. Quando começam a brotar, vendo, sabeis por vós mesmos que o verão está próximo. Assim também, quando virdes acontecerem estas coisas, sabei que está próximo o reino de Deus. Em verdade vos digo, que não passará esta geração sem que tudo isto aconteça. Passará o céu e a terra, porém as minhas palavras não passarão. Acautelai-vos por vós mesmos, para que nunca vos suceda que o vosso coração fique sobrecarregado com as consequências da orgia, da embriaguez e das preocupações deste mundo, e para que aquele dia não venha sobre vós repentinamente como um laço. Pois há de sobrevir a todos os que vivem sobre a face de toda a terra. Vigiai, pois, a todo tempo, orando para que possais escapar de todas estas coisas que têm de suceder e estar em pé na presença do Filho do Homem.
2: Jesus ensinava todos os dias no templo, mas à noite, saindo, ia pousar no monte chamado das Oliveiras. E todo o povo madrugava para ir ter com ele no templo, a fim de ouvi-lo.
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cheio de preocupações, correrias e ansiedades, Jesus nos convida a viver de maneira diferente, com um coração calmo, sereno e tranquilo, confiante em Deus. Quando colocamos nossa vida nas mãos de Cristo, aprendemos que a verdadeira paz não depende das circunstâncias, mas da presença dele diária em nossas vidas. João 14:27 diz: "Deixo-vos a paz, a minha paz vos dou, não vou-la dou como o mundo a dá." A paz que Cristo oferece não é algo passageiro, ela é eterna, acalma a alma nos dias de angústia, fortalece o nosso coração e traz descanso mesmo quando tudo parece incerto. E você? Tem essa paz de Cristo no seu coração? Se ainda não, aqui vai um convite. Cristo Jesus te convida a aceitá-lo como seu Salvador. Descanse nele. Deus.

que impede alguém de reconhecer a sua necessidade de salvação não é a falta de evidência, mas a resistência à verdade. Muitos acreditam que são bons o bastante, mas a Escritura afirma: não há ninguém que busque a Deus, não há quem faça o bem, não há nenhum só. O orgulho impede o arrependimento, porque admitir a necessidade de um Salvador exige humildade. Mas quando o Espírito Santo nos convence do pecado e revela a beleza de Jesus, finalmente entendemos: sem Cristo, não há vida. Que hoje esta palavra te convença sobre essa verdade e que você receba o dom da graça divina pela fé em Cristo. 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
1: Vai viajar de avião? Saiba qual assento pode ser o pior para sua saúde. Roupa sai da máquina com mau cheiro? O que pode estar errado? Batata estraga rápido? Truque com maçã pode evitar o desperdício. Especialistas alertam que os assentos próximos ao corredor podem aumentar o risco de contato com germes durante viagens de avião. O maior fluxo de passageiros e o toque constante em superfícies compartilhadas facilitam a transmissão de vírus e bactérias ao longo do voo. Médicos e epidemiologistas afirmam que o apoio de braço e a circulação de pessoas tornam esses lugares mais vulneráveis à contaminação. Estudos mostram que muitos passageiros se levantam várias vezes durante o trajeto, aumentando o contato entre viajantes dentro da cabine. Para reduzir os riscos, especialistas recomendam usar máscara, higienizar as mãos e evitar tocar diretamente em superfícies compartilhadas. O uso de álcool em gel e lenços desinfetantes também pode ajudar a tornar a viagem mais segura e tranquila. Especialistas alertam que roupas com cheiro ruim após a lavagem podem indicar problemas na rotina de limpeza da máquina. O excesso de detergente, o acúmulo de resíduos e a presença de mofo em partes internas do equipamento estão entre as principais causas do problema. Outros hábitos comuns também podem favorecer o mau cheiro, como deixar roupas molhadas dentro da máquina por muito tempo ou sobrecarregar o tambor. Segundo especialistas, isso dificulta a circulação da água impede a limpeza adequada das peças durante o ciclo de lavagem. Para evitar odores desagradáveis, a recomendação é limpar regularmente a máquina, usar a quantidade correta de sabão e garantir que as roupas sequem completamente antes de serem guardadas. Pequenos cuidados ajudam a manter as peças limpas e conservadas por mais tempo. Um truque simples pode ajudar a conservar batatas por mais tempo e evitar desperdício na cozinha. Especialistas recomendam armazenar o alimento em local fresco, seco e escuro, sempre longe da cebola. A dica inclui deixar uma maçã próxima às batatas. Segundo o chefe Marco Gomes, a maçã libera gás etileno, que ajuda a retardar o surgimento de brotos e o apodrecimento da batata. O método, segundo ele, já foi comprovado cientificamente. Pode aumentar a durabilidade das batatas por várias semanas. Erros comuns no armazenamento de alimentos são guardar batatas na geladeira. Especialistas afirmam que o frio pode alterar o amido do alimento, deixando as batatas mais doces e escuras durante o preparo. Idosos estão buscando atividades físicas como dança e natação para melhorar a saúde física e mental. Especialistas afirmam que os exercícios ajudam na prevenção de doenças cardiovasculares, diabetes e até no declínio cognitivo. Relatos de participantes mostram ganhos em mobilidade, autoestima e qualidade de vida. Profissionais de saúde destacam que a prática regular reduz o isolamento social e contribui para manter a independência na terceira idade. Dados do IBGE aponta um crescimento acelerado da população idosa no Brasil. O Ministério da Saúde informou que vai ampliar investimentos em programas de atividade física, com foco na atenção básica no envelhecimento saudável.
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0: bem-vindo ao programa Palavras de Louvor. Esse programa é baseado nos estudos do Dr. Donald Hubbard, pastor e professor da Bíblia. Nós agradecemos a Deus pelo privilégio de, nos próximos minutos, apresentar a você verdades contidas na Palavra de Deus e suas aplicações para os nossos dias. Vamos, então, a mais um estudo no programa Palavras de Louvor. Apresentação, Lincoln Oliveira.
1: Quero aproveitar hoje a oportunidade de partilhar com nossos ouvintes um dos meus textos favoritos da Bíblia. 1 Crônicas, capítulo 4, versos 9 e 10. Uma das razões que fazem deste texto o meu favorito é porque ele traz o registro da vida e do testemunho de um homem, cujo nome ocorre apenas aqui em toda a palavra de Deus. Posso aprender muitas coisas quando leio estes dois versos. Ao partilhá-los com você, gostaria de pedir que abrisse sua Bíblia nesta divisão da Palavra de Deus. 1 Crônicas, capítulo 4, versos 9 e 10. À medida que continuamos a estudar sobre Jabes, um homem de oração. Deus diz algo maravilhoso sobre Jabes. Deus disse no verso 9 que Jabes era mais ilustre que seus irmãos, porque ele era um homem de oração. Deus se alegra ao ouvir as orações de seus filhos. Deus ordena que cada crente se dedique à oração. Ao entendermos a verdadeira natureza da oração e o ministério da oração, que grande bênção é para nossos corações e também uma alegria para o coração de Deus. O verso 9 nos ensina que Jabes começou com um tremendo desafio a ser suplantado. Sabemos que este nome lhe foi dado por sua mãe. No verso 9 lemos: e foi Jabes mais ilustre do que seus irmãos, e sua mãe deu-lhe o nome de Jabes, dizendo: porquanto com dores o dei à luz. O próprio nome de Jabes quer dizer lamentável ou ele trará dor. Frequentemente no Velho Testamento, os nomes são dados às crianças por causa das circunstâncias externas que ocorriam na época do nascimento. Isto quer dizer que a criança carregava por toda a sua vida um testemunho daquilo que acontecera na época do nascimento. Jabes não era um caso isolado, e descobrimos isto com frequência no Velho Testamento. Não sabemos exatamente o que aconteceu, nem tampouco porque a mãe de Jabes ficou tão angustiada para dar a seu filho o nome de Jabes, que quer dizer lamentável. Mas, com certeza, Jabes teve de suplantar um início de vida terrível. Duas coisas estão envolvidas neste episódio. Uma era a angústia e a outra era o sentimento de culpa. Estes dois fatores estavam presentes na vida de Jabes desde sua primeira infância. Isto poderia tê-lo feito mais amargo, mas eles não conseguiram. Em vez disso, Jabes suplantou suas circunstâncias. Ele recusou-se a ser conquistado pelas circunstâncias de seus anos mais tenros e, portanto, lançou-se ao ministério de oração. Isto nos leva a uma segunda divisão que começamos no programa passado, quando nosso tempo acabou. Lembre-se de que o verso 9 nos ensina o que ele tinha para suplantar. A primeira parte do verso 10 nos ensina quais eram as bênçãos que ele buscava alcançar. Qual era a bênção que Jabes queria mais que qualquer outra coisa na vida? Bem, ele queria o melhor de Deus e uma vida muito mais santa. O que ele pediu a Deus? Não havia muito que ele pudesse fazer a não ser orar, e esta é uma avenida de ministério que se abre a qualquer filho de Deus. Na primeira parte do verso 10, aprendemos que ele queria que Deus enriquecesse sua vida. Se me abençoares muitíssimo. Hoje vamos a uma segunda coisa que ele queria. Ele queria que Deus ampliasse sua vida. Ouça sua oração. Porque Jabes invocou o Deus de Israel dizendo: se me abençoares muitíssimo e meus termos ampliares. Este é um pedido de oração interessante. Amplie meus termos. Jabes queria que Deus não apenas enriquecesse sua vida, mas que também a ampliasse. Devemos aqui compreender esta oração de forma correta, num clamor para a expansão das fronteiras, horizontes mais amplos, crescimento espiritual, alcançando áreas maiores de compreensão e discernimento. Ele não queria ser um crente de visão estreita, mas queria que Deus ampliasse sua visão, seu coração, seu amor e sua vida, para que ele pudesse ampliar seus horizontes e tivesse um maior discernimento espiritual. Ele queria que Deus fizesse isto. Se Deus não estivesse envolvido nisto, ele não queria mais nada. Devido a este grande fator, o egoísmo de seu coração já havia sido removido. Jabes não pediu a Deus para ampliar seus termos para ser reconhecido entre o seu povo. Ele não queria qualquer tipo de prestígio ou proeminência do povo. Não. Jabes não estava indiferente ao progresso espiritual como alguns estão hoje. Ele queria que Deus ampliasse sua compreensão sobre a vida. Saiba que este é o pedido de oração mais apropriado para nós. Há bênçãos que você gostaria de obter de nosso Pai, através de Jesus Cristo, nosso Salvador? Uma de minhas orações é: ó Deus, dê-me olhos para ver assim como Jesus via. Dê-me uma mente para pensar aquilo que Jesus pensava e ajude-me a aplicar em minha vida os valores que Jesus ensinou, os verdadeiros valores da vida. Uma das coisas sobre o que precisamos orar quando falamos sobre a aplicação da verdade divina em nossa vida é para que possamos discernir com uma compreensão dos verdadeiros assuntos da vida e separar a realidade da vida das coisas superficiais. A Bíblia ensina que precisamos crescer na graça e no conhecimento da graça de nosso Senhor Jesus Cristo. Pelo que Jabes sabia, ele queria que Deus enriquecesse e ampliasse sua vida, mas não era tudo. Vamos ler de novo a próxima parte da oração. E a tua mão for comigo. Ah, sim. Jabes queria que Deus o capacitasse. Agora estamos começando a ver um padrão em seu ministério de oração. Ele orou: se me abençoares muitíssimo. Esta era a oração feita a Deus para que enriquecesse sua vida. E meus termos ampliares. Esta era a oração para que Deus ampliasse sua vida. E a tua mão for comigo. Ele orou para que Deus o capacitasse a viver. O que será que Jabes quis dizer com a expressão "e a tua mão for comigo"? Bem, Jabes queria ser orientado por Deus. Ele queria que Deus direcionasse sua vida. Mais que tudo, vemos nesta oração que ele queria a mão de Deus sobre sua vida. Veja que ele começou a perceber que apenas Deus pode equipar e dar poder na vida do crente. Devemos ser capazes de dizer, como o salmista no Salmo 31:3, em tempos de prosperidade: porque tu és a minha rocha e a minha fortaleza. Assim, por amor do teu nome, guia-me e encaminha-me. Em tempos de prosperidade, devemos orar: Senhor, guia-me de acordo com o Salmo 31:3. Em tempos de necessidades, devemos orar como a mulher que orou em Mateus 15:25. Senhor, ajude-me. Senhor, ajude-me. Ou no texto de Isaías, capítulo 65, verso 24, em tempos de tentação: ó Senhor, livra-me. E será que antes que clamem, eu responderei? Estando eles ainda falando, eu os ouvirei. E que tal lermos no texto do Salmo 25, verso 11? Por amor do teu nome, Senhor, perdoa a minha iniquidade, pois é grande. Nos momentos de fracasso podemos clamar: Senhor, perdoa-me. Lembre-se daquele momento maravilhoso de Pedro, quando, de acordo com Mateus capítulo 14, verso 40, ele clamou no momento de perigo: Senhor, salva-me. Será que é isto que queremos das mãos de Deus? Você realmente tem orado para que Deus o capacite hoje em sua vida? Esta é a minha oração. Minha oração é: ó Senhor, guia-me, controle-me e direcione minha vida, para que eu possa dizer em tempos de prosperidade: Senhor, guia-me. Nas horas de necessidade, Senhor, ajude-me. Nas horas de tentação, Senhor, livra-me. Nas horas de fracasso, Senhor, perdoe-me. E nas horas de perigo, Senhor, salva-me. Sim, ele queria enriquecer sua vida para que Deus a ampliasse e capacitasse. Vamos agora para a quarta parte deste pedido de oração. Ele disse: e fizeres que do mal não seja afligido. Ele queria que Deus protegesse sua vida. Mais uma vez repito: e fizeres que do mal não seja afligido. Jabes queria evitar o mal. Isto me lembra que nosso Senhor nos ensinou aquela oração modelo dada em Mateus capítulo 6. Não nos deixe cair em tentação. Vivemos num mundo que é caracterizado pelo mal. Devemos ser honestos neste ponto, bem honesto, e admitirmos que, algumas vezes, o mal parece ser extremamente atraente e atacar com insidiosa força de atração. Mas o mal pode e deve ser derrotado. Jabes sabia que sua fonte final de força não era ele mesmo, mas o Senhor. Portanto, ele orou para que Deus protegesse sua vida e lhe desse controle, direção, orientação e guardasse sua vida. Querido ouvinte, o que Jabes estava realmente dizendo em sua oração era: Senhor, quero viver perto de ti. Quando vivemos mais perto de Deus, desenvolvemos dentro de nós um espírito mais sensível. Precisamos deixar que Deus direcione nossa vida. Veja que Deus não protege a quem ele não orienta. Jabes orou especificamente o que ele queria dizer, com a bênção que ele buscava obter. Bem, este é o ensino em 1 Crônicas, capítulo 4, verso 10. E antes de terminarmos nosso programa de hoje, gostaria de perguntar: como está seu ministério de oração? Qual é a importância de seu ministério de oração? Que tipo de contribuição seu ministério tem dado, não apenas para a sua vida, mas para a vida dos outros? Sua oração se assemelha à oração de Jabes, colocando a Deus como alguém absolutamente central em sua vida? Meu amigo ouvinte, lembre-se de que o veredito divino sobre Jabes era que ele era mais ilustre que seus irmãos porque orava. Esta é uma avenida no ministério que está aberta a todos os crentes. Senhor, nosso Deus e Pai, oramos para que tu nos ensines a orar com o dinamismo de quem entra diante do teu trono. Que o nome de Jesus esteja em nossos lábios ao nos aproximarmos diante do trono, não apenas para sermos ouvidos e receber aquilo pelo qual oramos. Garanta-nos que nossas orações possam ser dirigidas pelo Espírito de Deus, pois assim oramos, para que tua vontade seja cumprida em nossa vida. Em nome de Jesus, amém.

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1: Bem-vindo à nossa mensagem de esperança e encorajamento, Pão Diário. Hoje vou ler o texto de Nancy Gavlens, com o título Deixar um Legado Espiritual, baseado em 2 Timóteo capítulo 1, entre os versículos 3 e 5. Na adolescência, eu e minha irmã não entendíamos a decisão de minha mãe de aceitar Jesus como seu Salvador, mas eram inegáveis as mudanças que víamos nela. Ela tinha paz e alegria e começou a servir fielmente na igreja. Ela tinha tanta fome de estudar a Bíblia que frequentou e formou-se no seminário. Anos após a decisão de minha mãe, minha irmã aceitou a Cristo e começou a servi-lo. E alguns anos depois disso, eu também fiz o mesmo. Muitos anos depois, meu pai juntou-se a nós, crendo nele também. A decisão de minha mãe em confiar em Cristo gerou um efeito cascata que mudou a vida de nosso lar e de nossos parentes. Quando o apóstolo Paulo escreveu sua carta final a Timóteo e o encorajou a perseverar em sua fé em Jesus, ele mencionou a herança espiritual de Timóteo. Lembro-me de sua fé sincera, como era a de sua avó Lloyd e de sua mãe Eunice. E sei que em você essa mesma fé continua firme, de acordo com 2 Timóteo capítulo 1, versículo 5. Mães e avós, suas decisões podem afetar gerações. É muito lindo que a mãe e a avó de Timóteo tenham ajudado a nutrir sua fé, para que ele pudesse se tornar o homem que Deus o chamou para ser. Neste Dia das Mães e em todos os outros, vamos honrar as mães que tomaram a decisão de crer em Jesus. Que nós também deixemos um legado espiritual para aqueles que amamos. Querido amigo, quais mulheres virtuosas você pode homenagear hoje? Que legado espiritual você quer deixar para os outros? Pense nisso. Eu sou Clarice Fogaça e essa foi a nossa mensagem do dia.
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1: Dor intensa, quando a endometriose pode indicar um quadro mais complexo. Reduzir o risco de AVC, coisas que nunca deve fazer, segundo os médicos. Alimentos inofensivos podem destruir o esmalte dentário. A endometriose afeta cerca de 10% das mulheres em idade reprodutiva no mundo e pode levar anos para ser diagnosticada. Especialistas alertam que cólicas intensas, dores pélvicas e sintomas urinários ou intestinais não devem ser considerados normais. Em casos graves, a doença pode atingir órgãos como intestino, bexiga e ureter. Dados do Ministério da Saúde mostram aumento de 30% nos atendimentos relacionados à endometriose na rede pública brasileira. Médicos explicam que os casos mais complexos exigem exames detalhados, planejamento cirúrgico e atuação de equipes multidisciplinares. O tratamento busca aliviar sintomas, preservar órgãos e melhorar a qualidade de vida das pacientes. Especialistas destacam ainda que a preservação da fertilidade também pode fazer parte do tratamento da endometriose. Em algumas situações, pode ser necessário congelamento de óvulos antes da cirurgia. Especialistas alertam que hábitos saudáveis podem reduzir e muito o risco de acidente vascular cerebral, o AVC, o conhecido derrame. Médicos recomendam evitar o sedentarismo, o terrível cigarro, o álcool e a má alimentação. A pressão alta também foi apontada como o principal fator de risco para a doença. Os especialistas destacam ainda a importância de consultas médicas regulares para identificar problemas silenciosos, como hipertensão e colesterol elevado. Segundo os médicos, exercícios físicos e alimentação rica em frutas e verduras ajudam na prevenção. O tratamento rápido também aumenta as chances de recuperação em casos de AVC. Além dos sintomas mais conhecidos, o AVC pode apresentar sinais discretos que passam despercebidos. Tontura, perda de equilíbrio, alterações repentinas na visão e dores de cabeça intensas estão entre os alertas. Médicos reforçam que qualquer suspeita deve ser tratada como emergência médica. Especialistas alertam que bebidas ácidas e açucaradas podem causar desgaste do esmalte dentário ao longo do tempo. Sucos cítricos, refrigerantes e alimentos com vinagre estão entre os principais vilões da saúde bucal. O risco aumenta quando esses produtos permanecem muito tempo em contato com os dentes. Médicos explicam que refrigerantes e sucos industrializados possuem ácidos que favorecem erosões e cáries. A falta de hidratação e o consumo frequente dessas bebidas também contribuem para o problema. Além da alimentação, hábitos de higiene inadequados podem agravar os danos ao esmalte. Para reduzir os riscos, especialistas recomendam enxaguar a boca com água após consumir alimentos ácidos e esperar antes de escovar os dentes. O uso de escovas macias, creme dental com flúor e fio dental também ajuda na proteção. Outra orientação é preferir chicletes sem açúcar e utilizar canudos ao consumir bebidas mais agressivas.
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2: As boas novas de Deus para você memorizar esta semana encontram-se em Provérbios 1:8-9. Filho meu, ouve a instrução de teu pai e não deixes o ensinamento de tua mãe, porque serão diadema de graça para tua cabeça e colares para o teu pescoço. Vamos ler novamente, Provérbios 1:8-9. Filho meu, ouve a instrução de teu pai e não deixes o ensinamento de tua mãe, porque serão diadema de graça para tua cabeça e colares para o teu pescoço. Estas são as boas novas de Deus para você memorizar esta semana. Na

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1: A leitura bíblica diária de hoje será em 2 Reis, do capítulo 20 ao capítulo 22.
2: 2 Reis, capítulo 20. Naqueles dias adoeceu Ezequias mortalmente, e o profeta Isaías, filho de Amós, veio a ele e lhe disse: Assim diz o Senhor, põe em ordem a tua casa, porque morrerás e não viverás. Então virou o rosto para a parede e orou ao Senhor, dizendo: Ah, Senhor, suplico-te lembrar de que andei diante de ti em verdade com o coração perfeito, e fiz o que era bom aos teus olhos. E chorou Ezequias muitíssimo. Sucedeu, pois, que não havendo Isaías ainda saído do meio do pátio, veio a ele a palavra do Senhor, dizendo: Volta, e dize a Ezequias, capitão do meu povo, assim diz o Senhor, o Deus de Davi teu pai: Ouvi a tua oração e vi as tuas lágrimas. Eis que eu te sararei. Ao terceiro dia subirás à casa do Senhor. E acrescentarei aos teus dias 15 anos, e das mãos do rei da Assíria te livrarei, a ti e a esta cidade. E ampararei esta cidade por amor de mim e por amor de Davi, meu servo. Disse mais Isaías: Tomai uma pasta de figos. E a tomaram, e a puseram sobre a chaga, e ele sarou. E Ezequias disse a Isaías: Qual é o sinal de que o Senhor me sarará, e de que ao terceiro dia subirei à casa do Senhor? Disse Isaías: Isto te será sinal da parte do Senhor, de que o Senhor cumprirá a palavra que disse: Adiantar-se-á a sombra 10 graus, ou voltará 10 graus atrás. Então disse Ezequias: É fácil que a sombra decline 10 graus. Não seja assim, mas volte a sombra 10 graus atrás. Então o profeta Isaías clamou ao Senhor, e fez voltar a sombra 10 graus atrás, pelos graus que tinha declinado no relógio de sol de Acaz. Naquele tempo, enviou Berodaque Baladã, filho de Baladã, rei de Babilônia, cartas e um presente a Ezequias, porque ouvira que Ezequias tinha estado doente. E Ezequias lhes deu ouvidos, e lhes mostrou toda a casa de seu tesouro, a prata, o ouro, as especiarias e os melhores ungüentos, e a sua casa de armas, e tudo quanto se achou nos seus tesouros. Coisa nenhuma houve que não lhes mostrasse, nem em sua casa, nem em todo o seu domínio. Então o profeta Isaías veio ao rei Ezequias e lhe disse: Que disseram aqueles homens, e de onde vieram a ti? Disse Ezequias: Vieram de um país muito remoto, de Babilônia. E disse ele: Que viram em tua casa? E disse Ezequias: Tudo quanto há em minha casa viram, coisa nenhuma há nos meus tesouros que eu não lhes mostrasse. Então disse Isaías a Ezequias: Ouve a palavra do Senhor. Eis que vem dias em que tudo quanto houver em tua casa, e o que entesouraram teus pais até o dia de hoje, será levado à Babilônia. Não ficará coisa alguma, disse o Senhor. E ainda, até de teus filhos que procederem de ti, e que tu gerares, tomarão, para que sejam eunucos no passo do rei da Babilônia. Então disse Ezequias a Isaías: Boa é a palavra do Senhor que disseste. Disse mais: E não haverá, pois, em meus dias paz e verdade? Ora, o mais dos atos de Ezequias e todo o seu poder, e como fez a piscina e o aqueduto, e como fez vir a água à cidade, porventura não está escrito no livro das crônicas dos reis de Judá? E Ezequias dormiu com seus pais, e Manassés, seu filho, reinou em seu lugar. Capítulo 21. Tinha Manassés 12 anos de idade quando começou a reinar, e 55 anos reinou em Jerusalém, e era o nome de sua mãe Efzibá, e fez o que era mal aos olhos do Senhor, conforme as abominações dos gentios que o Senhor expulsara de suas possessões de diante dos filhos de Israel. Porque tornou a edificar os altos que Ezequias, seu pai, tinha destruído, e levantou altares a Baal, e fez um bosque, como que fizera Acabe, rei de Israel, e se inclinou diante de todo o exército dos céus, e o serviu. E edificou altares na casa do Senhor, da qual o Senhor tinha falado: em Jerusalém porei o meu nome. Também edificou altares a todo o exército dos céus em ambos os átrios da casa do Senhor. E até fez passar a seu filho pelo fogo, adivinhava pelas nuvens, era agoureiro e ordenou adivinhos e feiticeiros. E prosseguiu em fazer o que era mal aos olhos do Senhor para o provocar à ira. Também pôs uma imagem de escultura do bosque que tinha feito na casa de que o Senhor dissera Davi a Salomão seu filho: nesta casa e em Jerusalém, que escolhi de todas as tribos de Israel, porei o meu nome para sempre. E não mais farei mover o pé de Israel desta terra que tenho dado a seus pais, contanto que somente tenham cuidado de fazer conforme tudo que lhes tenho ordenado e conforme toda a lei que Moisés, meu servo, lhes ordenou. Porém não ouviram, porque Manassés de tal modo os fez errar, que fizeram pior do que as nações que o Senhor tinha destruído de diante dos filhos de Israel. Então o Senhor falou pelo ministério de seus servos, os profetas, dizendo: porquanto Manassés, rei de Judá, fez estas abominações, fazendo pior do que tudo quanto fizeram os amorreus que foram antes dele, e até também a Judá fez pecar com seus ídolos, por isso, assim diz o Senhor Deus de Israel: eis que hei de trazer o mal sobre Jerusalém e Judá, que qualquer que ouvir, lhe ficarão retinindo ambos os ouvidos, e estenderei sobre Jerusalém o cordel de Samaria e o prumo da casa de Acabe, e limparei a Jerusalém como quem limpa o prato, limpa-o e vira-o para baixo, e desampararei os restantes da minha herança, entregá-los-ei na mão de seus inimigos, e servirão de presa e despojo para todos os seus inimigos, porquanto fizeram o que era mal aos meus olhos e me provocaram a ira, desde o dia em que seus pais saíram do Egito até hoje. Além disso, também Manassés derramou muitíssimo sangue inocente, até que encheu a Jerusalém de um ao outro extremo, afora o seu pecado com que fez Judá pecar, fazendo o que era mal aos olhos do Senhor. Quanto ao mais dos feitos de Manassés, e a tudo quanto fez, e ao seu pecado que praticou, porventura não está escrito no livro das crônicas dos reis de Judá? E Manassés dormiu com seus pais, e foi sepultado no jardim da sua casa, no jardim de Uzá. E Amon, seu filho, reinou em seu lugar. Tinha Amon 22 anos de idade quando começou a reinar, e 2 anos reinou em Jerusalém, e era o nome de sua mãe Mesulemete, filha de Arus, de Jotibá, e fez o que era mal aos olhos do Senhor, como fizera Manassés seu pai, porque andou em todo o caminho em que andara seu pai, e serviu os ídolos a que seu pai tinha servido, e se inclinou diante deles. Assim deixou ao Senhor Deus de seus pais, e não andou no caminho do Senhor. E os servos de Amon conspiraram contra ele e mataram o rei em sua casa. Porém o povo da terra feriu a todos os que conspiraram contra o rei Amon, e o povo da terra pôs Josias, seu filho, rei em seu lugar. Quanto ao mais dos atos de Amon que fez, porventura não está escrito no livro das crônicas dos reis de Judá? E o sepultaram na sua sepultura no jardim de Uzá, e Josias, seu filho, reinou em seu lugar. Capítulo 22. Tinha Josias 8 anos de idade quando começou a reinar, e reinou 31 anos em Jerusalém, e era o nome de sua mãe Jedida, filha de Adaías, de Boscate. E fez o que era reto aos olhos do Senhor, e andou em todo o caminho de Davi seu pai, e não se apartou dele nem para a direita nem para a esquerda. Sucedeu que no ano 18º do rei Josias, o rei mandou ao escrivão Safã, filho de Azalias, filho de Mesulão, à casa do Senhor, dizendo: Sobe a Ilquias, o sumo sacerdote, para que tome o dinheiro que se trouxe à casa do Senhor, o qual os guardas do umbral da porta ajuntaram do povo, e que o deem na mão dos que têm cargo da obra e estão encarregados da casa do Senhor, para que o deem àqueles que fazem a obra que há na casa do Senhor, para repararem as fendas da casa, aos carpinteiros, aos edificadores e aos pedreiros, e para comprar madeira e pedras lavradas para repararem a casa. Porém, não se pediu conta do dinheiro que se lhes entregara nas suas mãos, porquanto procediam com fidelidade. Então disse o sumo sacerdote Ilquias ao escrivão Safã: achei o livro da lei na casa do Senhor. E Ilquias deu o livro a Safã e ele o leu. Então o escrivão Safã veio ter com o rei e, dando-lhe conta, disse: teus servos ajuntaram o dinheiro que se achou na casa e o entregaram na mão dos que têm cargo da obra, que estão encarregados da casa do Senhor. Também Safã, o escrivão, fez saber ao rei, dizendo: o sacerdote Ilquias me deu um livro. E Safã o leu diante do rei. Sucedeu, pois, que, ouvindo o rei as palavras do livro da lei, rasgou as suas vestes. E o rei mandou a Ilquias, o sacerdote, a Aicão, filho de Safã, a Aquibor, filho de Micaías, a Safã, o escrivão, e a Asaías, o servo do rei, dizendo: ide e consultai o Senhor por mim, pelo povo e por todo o Judá, acerca das palavras deste livro que se achou, porque grande é o furor do Senhor que se acendeu contra nós, porquanto nossos pais não deram ouvidos às palavras deste livro para fazerem conforme tudo quanto acerca de nós está escrito. Então foi o sacerdote Ilquias e Aicão, Aquibor, Safã e Asaías, a profetisa Uda, mulher de Salum, filho de Tiquivá, o filho de Arás, o guarda das vestiduras, e ela habitava em Jerusalém, na segunda parte, e lhe falaram. E ela lhes disse: assim diz o Senhor Deus de Israel, dizei ao homem que vos enviou a mim: assim diz o Senhor, eis que trarei mal sobre este lugar e sobre os seus moradores, a saber, todas as palavras do livro que leu o rei de Judá, porquanto me deixaram e queimaram incenso a outros deuses para me provocarem a ira por todas as obras das suas mãos. O meu furor se acendeu contra este lugar e não se apagará. Porém, ao rei de Judá que vos enviou a consultar o Senhor, assim lhe direis: assim diz o Senhor Deus de Israel acerca das palavras que ouviste, porquanto o teu coração se enterneceu e te humilhaste perante o Senhor quando ouviste o que falei contra este lugar e contra os seus moradores, que seria para assolação e para maldição, e que rasgaste as tuas vestes e choraste perante mim, também eu te ouvi, diz o Senhor. Por isso, eis que eu te recolherei a teus pais, e tu serás recolhido em paz à tua sepultura, e os teus olhos não verão todo o mal que hei de trazer sobre este lugar. Então tornaram a trazer ao rei a resposta.
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foge do controle de Deus. Nada acontece sem que ele saiba, e nenhum problema é maior do que o seu poder. Em tempos de incertezas, de lutas, lembrar da sua soberania traz paz ao coração e fortalece a nossa fé. Salmos 103:19 diz: O Senhor estabeleceu o seu trono nos céus, e o seu reino domina sobre tudo. Mesmo quando não entendemos os caminhos da vida, as situações que enfrentamos, Deus permanece guiando todas as coisas com sabedoria perfeita. O que hoje parece confuso para nós já está nas mãos do Senhor. Ele vê o começo, o meio e o fim. Apenas

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1: Exames de imagem são aliados no diagnóstico precoce e no planejamento do tratamento da endometriose. Levantamento inédito revela que quase 30 milhões de brasileiros podem conviver com enxaqueca sem diagnóstico. Estudo demonstra potencial para intenção curativa no tratamento de câncer de endométrio primário avançado ou recorrente com combinação de imunoterapia e quimioterapia. A endometriose é uma doença inflamatória que afeta cerca de 190 milhões de pessoas com útero em todo o mundo. A condição ocorre quando um tecido semelhante ao endométrio cresce fora da cavidade uterina, atingindo órgãos como ovários, bexiga e intestino. Os sintomas clássicos incluem cólicas severas, dores e dificuldades para engravidar. Especialistas reforçam que a investigação clínica atenta é o primeiro passo para romper o ciclo do diagnóstico tardio, que é ainda um dos maiores desafios da saúde feminina mundial. Atualmente, os exames de imagem são fundamentais para o mapeamento preciso das lesões e o planejamento terapêutico. A ultrassonografia com preparo intestinal é um dos métodos mais eficazes na detecção de focos profundos, especialmente em áreas de difícil acesso. Já a ressonância magnética oferece uma visão abrangente e detalhada da extensão da doença em diferentes compartimentos. Um estudo inédito revela que cerca de 27 milhões de brasileiros sofrem com enxaqueca sem ter um diagnóstico oficial. O levantamento chamado Radar da Enxaqueca aponta que para cada paciente identificado, existem outros 1,2 sem apoio médico. A pesquisa destaca que a falta de acompanhamento adequado agrava os sintomas e prejudica a rotina no país. Essa condição crônica exige cuidado especializado de um neurologista, mas a automedicação ainda é uma prática muito comum entre os brasileiros. A maior parte dos casos não registrados está concentrada na região Nordeste, entre as classes sociais mais baixas da população. As mulheres continuam sendo as principais afetadas, representando 75% dos pacientes com diagnóstico confirmado. No entanto, o número de homens com sintomas, mas sem a confirmação clínica, cresceu, indicando um alto índice de subreconhecimento. O impacto da doença é severo, com 60% dos pacientes relatando perda de produtividade no trabalho e nos estudos. Muitos profissionais admitem que trabalham com dor por medo de represálias e estigmas sociais dentro do ambiente da empresa. O estudo internacional de fase 3 trouxe uma notícia esperançosa para o tratamento do câncer de endométrio avançado ou recorrente aqui no Brasil. A pesquisa demonstrou que a combinação de imunoterapia com quimioterapia elevou a sobrevida global dos pacientes em 4 anos. Os resultados mostram uma remissão sustentada da doença, o que representa um marco importante para a oncologia e a saúde feminina. Especialistas acreditam que essa nova abordagem terapêutica tem potencial para oferecer uma intenção curativa a quem sofre da doença. Os dados revelam que o uso conjunto das terapias superou os métodos tradicionais em eficácia e durabilidade do tratamento clínico.
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2: Boas novas de Deus para você memorizar esta semana encontram-se em Provérbios 1:8-9. Filho meu, ouve a instrução de teu pai e não deixes o ensinamento de tua mãe, porque serão diadema de graça para a tua cabeça e colares para o teu pescoço. Vamos ler novamente Provérbios 1:8-9. Filho meu, ouve a instrução de teu pai e não deixes o ensinamento de tua mãe, porque serão diadema de graça para a tua cabeça e colares para o teu pescoço. Estas são as boas novas de Deus para você memorizar esta semana na BBN.

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0: 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E mesmo que seja uma verdade na vida de todos, ninguém gosta de ficar imaginando que um dia chegará a nossa vez. No entanto, todo filho de Deus, ou seja, aqueles que já foram lavados e perdoados pelo precioso sangue de Cristo, sabe que a morte é apenas o começo. E assim como nosso Senhor e Salvador Jesus, nós também ressuscitaremos um dia para a glória, habitando eternamente no paraíso. Se você também já é um filho de Deus, tendo entregado sua vida a Jesus, você também já faz parte dessa bênção, e nada nem ninguém poderá te separar do amor de Deus. 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Faça essa decisão tão importante ainda hoje e receba o lindo presente da vida eterna. 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
2: Felicidade começa com fé, estudos bíblicos, isto mesmo, mais uma oportunidade para você, querido ouvinte da BBN, se aproximar do estudo da palavra de Deus. O professor Rogério de Sena Dias está se aproximando do final da série sobre o livro de Gênesis. Hoje, o nosso assunto será Deus transforma o mal em bem. E o texto básico foi o livro de Gênesis, capítulos de 39 a 43. Eu leio uma pequena porção deste texto abençoado. É exatamente como eu disse ao faraó. Deus mostrou ao faraó aquilo que ele vai fazer. 7 anos de muita fartura estão para vir sobre toda a terra do Egito. Mas depois virão 7 anos de fome. Então todo o tempo de fartura será esquecido, pois a fome arruinará a terra. A fome que virá depois será tão rigorosa que o tempo de fartura não será mais lembrado na terra. O sonho veio ao faraó 2 vezes, porque a questão já foi decidida por Deus, que se apressa em realizá-la. Com a palavra, o professor Rogério.

0: Deus transforma o mal em bem. Interessante destacar como as famílias e patrões incrédulos devem muito à presença de pessoas que amam a Deus em seus lares e empresas, pois o Senhor vai junto com os seus servos. Com José não foi diferente, pois o texto bíblico em Gênesis 39, versículos de 2 a 6, fala muito bem sobre isso. Contudo, esse prestígio de José na casa de Potifar foi um reconhecimento àquilo que o Senhor fazia lhe prosperar pelas mãos de José, por isso o colocou como administrador dos bens de Potifar. José passou a gozar da confiança de Potifar. Observemos, porém, que os dias de prosperidade são aqueles em que somos mais tentados. Com José não foi diferente, mal ele venceu. Sem sombra de dúvidas, que o prestígio de José na casa de Potifar desencadeou outras intenções. José era um bom administrador e também era formoso de porte e de semblante. Gênesis 39, versículo 6. E isso despertou o interesse da mulher de Potifar sobre ele. O desejo dos olhos daquela mulher a fez seduzi-lo para que dormisse com ela. Como a tentação se apresenta nitidamente, ela nos dá oportunidades para um contínuo crescimento em poder e graça. Provavelmente José já havia elaborado sua bela resposta no interior do seu próprio coração e bem antes de externá-la, já praticava esses preceitos. Na hora crítica, a boca deixa escapar aquilo em que o coração está meditando. Aqueles que conseguem disciplinar-se receberão a missão de governar os outros. Da casa de Potifar, José é levado para a prisão, mas até mesmo no cárcere ele é prestigiado. Quem desconhece a história pode pensar que as coisas parecem não dar certo para José. Foi amado pelo pai, humilhado pelos irmãos, escravo e agora prisioneiro no Egito. Mas a benignidade do Senhor o alcançou, de modo que caiu na graça do carcereiro, o qual entregou em suas mãos as chaves da cadeia. Efetivamente, José era um homem abençoado, abençoando aqueles que o cercavam. Como José, devemos ter a disposição de ajudar os outros e assim acharemos conforto e auxílio para nós mesmos. Devemos movimentar-nos entre os nossos semelhantes, mostrando um rosto sorridente. Aprendamos a confortar os que sofrem com o mesmo consolo que temos recebido de Deus. Como José, foi rápido para detectar a ansiedade estampada no rosto daqueles que estavam com ele no cárcere. Na prisão, José comoveu-se com os dois detentos que tiveram um sonho e não havia quem o interpretasse. Como intérprete, José era excepcional. Seu coração puro estava aberto para Deus e por isso ele podia decifrar os mistérios da vida humana. Muitas vezes, aqueles que andam com Deus podem resolver e explicar os escuros enigmas da vida humana. José estava intensamente cônscio da presença de Deus. Ele enchia de glória a prisão. Deus estava planejando e superintendendo o curso dos acontecimentos que haviam de colocar seu jovem servo no trono. Os homens o haviam desprezado e rejeitado, mas Deus já havia preparado para ele uma posição de honra e utilidade para a qual a ajuda dada a esses homens era como degraus de uma escada ascendente. Prezados irmãos e amigos, não negligenciemos pequenos atos do ministério. A fidelidade no pouco nos leva a uma vida de tronos. O esquecimento do mordomo-chefe lembra-nos de nosso vergonhoso esquecimento do Redentor, Jesus Cristo, que nos tirou do fundo do poço e nos remiu com seu precioso sangue. Mas ele disse: "Fazei isto em memória de mim." Em outro momento marcante na história de José no Egito, o vemos interpretando o sonho de Faraó. Gênesis 41, versículos de 1 a 13, nos dá a tônica desse acontecimento. Esse capítulo nos fala da ascensão e exaltação e constitui um inigualável tipo de humilhação e morte do Senhor. Como José, ele foi e pregou aos espíritos em prisão e depois Deus altamente o exaltou e lhe deu um nome que está acima de todo nome. Rejeitado por seus irmãos, recusado por aqueles aos quais foi enviado, falsamente acusado e condenado, contado entre os transgressores, lançado na prisão, resgatou um de seus infelizes companheiros, chamado para ocupar um trono. Em quase todos esses pontos, poderíamos substituir o nome de José pelo de Jesus Cristo. Posteriormente, José torna-se governador do Egito. O Espírito de Deus estava com José. Aqui podemos vislumbrar as glórias do Senhor, que foi elevado ao trono para tornar-se um príncipe e um salvador, o doador do pão, da vida, às almas famintas dos homens. Nosso Salvador, de quem José foi um admirável tipo, sabe tudo a nosso respeito. Embora possamos temê-lo grandemente, ele está cuidando de nós, com solícita ternura, para atender a cada necessidade nossa. A única coisa que pode nos separar de Deus é o pecado não confessado. Porém, assim que esse ponto é solucionado, abrem-se as comportas e seu coração se une ao nosso. Lembre-se, as misericórdias do Senhor são a causa de não sermos consumidos, porque as suas misericórdias não têm fim. E mais, Deus conduz a história do servo. Deus não abandona o seu servo. Deus dá graça ao servo humilhado. Amém.
1: Vamos orar. Senhor, nós hoje vimos claramente que Tu transformas o mal em bem. Quando deixamos que Tu atues em nossa vida, consertes os erros, preenchas as lacunas e nos orientes. Então nós oramos agora, Senhor, conserta a nossa vida. Te pedimos em nome de Jesus. Amém.
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1: Idosos recorrem à atividade física para cuidar do corpo e da mente. O truque de 5 segundos para dobrar meia sem estragar o elástico. Hábitos diários que podem ajudar a reduzir o risco de câncer colorretal. Idosos estão buscando atividades físicas como dança e natação para melhorar.
0: 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Hora certa.
2: 5 horas.
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0: Peroá FM informa. Hora certa. 5:53.
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1: Muito bem, gente. Com essas a gente encerra mais uma edição do Sertanejo Classic. Espero que você tenha gostado. Voltaremos na próxima edição.
0: 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Hora certa.
2: 6:49.
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0: passadas 10 da noite.
1: Depois das 10 era um sufoco, bicho.
2: Os Beatles cantavam Yesterday.
1: E a Jovem Guarda cantava A Gatinha Manhosa. Os Beatles cantavam Help. E Erasmo Carlos arrebentava com a Festa de Arromba. A Festa de Arromba que era a Jovem Guarda. Ou é a Jovem Guarda. Enquanto na plateia do Teatro Record, as meninas gritavam e choravam a emoção de verem seus ídolos de perto. É. Mas tudo isso será sempre um momento presente na nossa vida. Um momento em que o gosto daquela fruta chamada juventude, de vez em quando a gente vai sentir na boca. 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
1: 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Hora certa. 8:13.
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